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3: Brasil na Copa tá na área e vamos debater sobre um assunto muito recorrente, a mudança de formatos na Copa do Mundo ao longo da história. Esse ano é a Copa mais diferente, 3 países sedes, a maior Copa da história, mas nem sempre foi do jeito que a gente estava acostumado. Ao longo da história, o torneio passou por várias mudanças até chegar no formato gigante de 2026, com 48 seleções participando. A primeira Copa em 1930 no Uruguai teve apenas 13 times convidados e nem tinham eliminatórias. As seleções participantes foram convidadas pela FIFA. Já em 1934, a FIFA adotou um mata-mata desde o primeiro jogo. E aí, em 1950, no Brasil, a Copa teve um quadrangular final. O famoso Brasil e Uruguai no Maracanã não foi uma final oficial, mas sim o último jogo dessa fase decisiva. O torneio também teve duas fases de grupos, formato com 24 seleções e teve até repescagem com os melhores terceiros colocados. Mais recente, em 1998, começou o modelo que o torcedor mais se acostumou, 32 times e mata-mata a partir das oitavas de final. E agora, em 2026, aí sim, esse novo formato entra em uma nova era. Vão ser 48 seleções, 12 grupos e 104 jogos no total. E a FIFA quer uma Copa ainda mais global e com mais países sonhando com o título mundial. Eu sou o Jonathan Vieira e em breve a gente volta a se falar em mais um Boletim Torcida Brasil na Copa. A América é nossa!
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11: 10:07.
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0: 10h35.
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5: O Tribunal de Contas da União fez um alerta ao governo federal sobre o empréstimo de 12 bilhões de reais contratado pelos Correios com garantia da União. Segundo o relatório dos auditores, o Tesouro Nacional não fez análises suficientes sobre a capacidade da estatal pagar a dívida. Os técnicos do TCU afirmam que o processo não teve avaliações independentes e nem estudos robustos sobre o risco fiscal assumido pelo governo. Os Correios enfrentam uma grave crise financeira. Somente em 2025, a estatal registrou prejuízos de 8 bilhões e meio de reais e acumula 14 trimestres seguidos no vermelho. O relatório também aponta que a demora do governo em adotar medidas para conter a crise agravou a situação e aumentou o risco de prejuízo para os cofres públicos.
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1: 11:03
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0: 11:36.
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1: Aqui na Metropolitana, nosso digital tá marcando 5 horas em ponto. Bom dia.
2: Bom dia,
1: ouvinte metropolitana, madrugadeira. Bom dia, você que já descolou aí a capinha do zóio, tá na sintonia com a gente. É, já acordou, já ligou seu rádio aqui na 92.5. Ou tá acompanhando a gente pela internet também, qualquer parte desse mundão de meu Deus. Bem-vindo, bem-vinda à programação. Bom dia. Hoje é sexta-feira, dia 29 de maio, ano 2026.
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1: Hoje é dia do geógrafo. O santo do dia é São Maximino de Treves. E você que hoje está de aniversário, parabéns, viu? Muita saúde, muita paz, hein? Que esta data se repita por muitos e muitos e muitos e muitos anos. Parabéns, parabéns. Né? Sorria, hoje é o seu dia, né? É o seu aniversário, programação inteira dedicada. Agradecendo a Deus, então, pelo dom da vida, pela nossa saúde, pela nossa família, pelo nosso trabalho, por mais esse dia, né? Pelo alimento que nos sustenta, pelo teto que nos abriga, por tudo de bom, graças a Deus, estamos vivos, estamos juntos. Eu falo aqui do estúdio da Metropolitana, na Rua Paraná, em Cruzeiro do Oeste, quero contar com sua audiência, com a sua participação. Nosso WhatsApp já está enfileirado, viu? O 2020-9200, 44-2020-9200, já está enfileirado por aqui, né? Já tem umas 30 participações aqui, ó, né? Aguardando. É aqui na nossa programação Amanhecer Sertanejo desta sexta-feira. Então, bom dia. Ah, quem tem o prazer de cumprimentar esse amigo de todos, Luiz Gimenez. Fique ligado, fique na sintonia. Amanhecer Sertanejo começando nesta sexta-feira. Ah, grande abraço para você que já tá na lida no trabalho, tá espertando com a gente, tá indo pro seu trabalho e com o seu carro, né? Ah, tá em casa, tudo de bom, preparando aquele cafezinho bom da sexta-feira, né? Que legal, viu? Obrigado pela sintonia, muito bom ter você na audiência do programa. Hoje acho que é o dia que eu começo o programa com mais participações aqui, viu? Ah, deve ter umas 30 já aí, mais ou menos, pela fila aqui, né? Que tá no nosso computador aqui no Zap, viu? É agora 5 horas 2 minutos, então já vamos começar atendendo participações, né? Daqui a pouco eu falo a previsão do tempo, viu? Valdir Grifo em Nova Olímpia, bom dia. Tá pedindo Tonico e Tinoco, Bom Jesus de Pirapora. Então vamos tocar já. E o Valdir, abraço, amigo. Tudo bem? Parmeirense. Parmeira ontem, ó. Tchufi de novo, né? 4-1, Sapecone lá, o Júnior Barranquilha. E tá garantido na próxima fase, segundo lugar do grupo, né? Mas tá garantido na próxima fase da Libertadores, né? Hoje tem sorteio, ver quem joga com quem a próxima fase, né? Da Libertadores, mas agora só depois da Copa do Mundo. Viu, Valdir? Abraço, amigo. Tudo de mão. Mandando para todos os madrugadeiros, madrugadeiras na sintonia aqui do programa Amanhecer Sertanejo, né? Isso aí, ó. Tudo de bom aí. Obrigado pela sintonia. A Maria lá do Genial está pedindo Lourenço Dorival, Eu Preciso de Você. Um abraço, viu, Maria? Tudo de bom aí, já vamos tocar, mandando pra mim aqui, pra família, agradeço, hein? Sua audiência, sua participação aqui no programa Amanhecer Sertanejo. Tudo de bom, Maria? Uma ótima sexta-feira pra você, que Deus abençoe, né? Alô, bom dia! Bom dia, bom dia.
3: Luiz, eu queria aquela música.
1: Qual música?
3: O Avião das Nove.
1: Avião das Nove, essa é a Nenê, né, Nenê?
3: Fala aí. Vou oferecer pra Neninha, pro João Caravera Lúcia. O Cid e a Clarice, certo. O Valmir, pro Damião, pro Tidão, pro Ailton, pro certo. Eduardo. Enfim, pra todos os ouvintes.
1: Tá joia, então.
3: Né?
1: Já o avião das 9 pousa aí no seu rádio, viu, Nenê? Tchau, tudo de bom. Ótima sexta-feira. Já ele decola aqui da Rua Paraná e vai pousar aí na Avenida Guilherme Rigolon, lá onde mora a Nenê, né? E aí, onde está você também, ouvindo aqui a programação Amanhecer Sertanejo aqui na sua metropolitana. 5:04.
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0: 9. Trio Parada Dura cantou bonito aí no seu rádio, né? Ah, teve também o Lourenço Donival, Preciso de Você e Bom Jesus de Pirapora, saudosa dupla Tonico e Tinoco. Começando aqui o Amanhecer Sertanejo desta sexta-feira. Olha a hora, olha a hora. O nosso Cebolão marcando 5 horas 14 minutos.
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0: É, vamos dar uma passada aqui na previsão do tempo, né? Vamos buscar. Isso, o que é que dizem os meteorologistas pro final de semana aqui para nossa região. Hoje, sexta-feira, dia 29, sol com algumas nuvens durante o dia, período, né? Céu nublado, então, mas sem chuva, viu? Sem chuva, as nuvens devem aparecer, mas sem previsão de chuvas. Temperatura entre 17 e 25 graus, período ainda de lua crescente, final já de lua crescente. Umidade do ar em 90%. O sol nasce às 7 horas 5 minutos, vai se pôr às 17h53. Vento soprando de mansinho, 9 por hora, viu? E só. Vamos ver aqui, ó, para sabadão, dia 30. Temperatura entre 18 e 24 graus, tem uma possibilidade de chuva, 40%, né? A chance de chuva, 2,8 milímetros, né? É, no período da madrugada e manhã. Será que o galo amanhã vai. Hã? Vai cantar moiado amanhã? Ah, vamos aguardar, né? Tá aqui, ó, madrugada e parte da manhã, mas 40% a chance de chuva só é pouco, né? Mas vamos aguardar. Temperatura amanhã fica entre 18 e 24 graus, viu? Ah, domingo, último dia do mês de maio, é, temperatura entre 15 e 25 graus, sem previsão de chuvas para domingo. Aí para segunda-feira tem uma outra possibilidade pequenininha de chuva. Temperatura na segunda, dia primeiro, né? Começando o mês de junho. É, mês que inicia o inverno, hein? Temperatura entre 15 e 25 graus, tá bom? Então tá aí. Esta previsão para os próximos dias é aqui para a região noroeste do estado do Paraná. É o seu Amanhecer Sertanejo no som do seu rádio. Você que acompanha pela internet também, tudo de bom, viu? Bem-vindo, bem-vinda à nossa programação, sexta-feira hoje. Vai pra lida pro trabalho, já tá no trabalho, tudo de bom. Obrigado pela sintonia. Quem tá no trabalho, fazendo, correndo o trecho, né? Tá na rodagem, é o nosso amigo João, do transporte escolar de Cruzeiro do Oeste, né, João? Aê, João! Abraço, amigo, tudo certo por aí? E já tá acelerando o busão, hein? Tá pedindo uma moda do Zico e Zeca. Vou tocar pra ele duas balas de ouro, né? Valeu, abraço, João, tudo de bom, bom trabalho, hein? Obrigadão pela sintonia aqui no seu Amanhecer Sertanejo. A Maria do Centro de Cruzeiro do Oeste tá pedindo qual música? Ah, ela pediu. Ela tá pedindo aqui a música da Lady Laura, Semente do Amor. Vamos tocar. Um abraço, Maria. Tudo de bom, viu? Desejando aqui, ó, paz e bem, Maria. Obrigado aí pela sintonia aqui na programação. Alô, meu amigo Nicola em Nova Olímpia. Ô, mandando um bom dia parmeirense aqui, ó. Parmeira, ontem sapecou-lhe 4 no Júnior Barranquilla. Deu um susto no início do jogo, né? Mas depois o Palmeiras controlou, mas foi um jogão, hein? Jogão. Acho que um dos melhores jogos aí da Libertadores até agora. Palmeiras 4, Júnior Barranquilla 1. É? Valeu, hein, Nicola? Abraço, amigo. Aparecido Mariano, bom dia lá em Pardinho, tá pedindo aqui a música Meu Pai. Vamos tocar para ele, Teodoro e Sampaio? Para todos os amigos que estão de plantão na programação Amanhecer Sertanejo. Ô, barbaridade! Abraço, Mariano. Aparecido Mariano, lá em Pardinho. Outro parmeirense que está ouvindo a gente é meu amigo Zocas. Alô, Zocas! Bom dia, Zocas! Tudo certo, meu amigo? Obrigado, hein, pela sintonia aqui no Amanhecer Sertanejo. Tô de mão, né? Programação inteira dedicada lá para ele. Eu? Isso aí, ó. Abraço, abraço. Meu amigo Valmir. Alô, Valmir! Alô, Valmir, lá da Estrada de Maria Helena, também já tá antenado aqui na programação. Valeu, Valmir, tudo de bom, viu? Bom dia, bom dia. Programação inteira dedicada lá para ele também, né? Ah, também tá na sintonia com a gente, lá em Pérola Independente, olha só, tá indo longe o programa, hein? Pérola Independente, é distrito lá de Maripá, né? Tá na sintonia aqui da nossa programação, um abraço lá pro Jefferson. Alô, Jefferson Cardoso, você tá bom? Obrigado, hein, pela sintonia com a gente aqui, o Amanhecer Sertanejo na Metropolitana. Programação inteira dedicada lá pra ele também, né? Alô, Edna, alô, Toim, bom dia. Cruzeiro do Oeste, antenado aqui com a gente também, né? Obrigado, hein, pela participação, pela sintonia, mandando aqui um bom dia a Edna e o Torinho, né? Tudo de bom. Isso aí, ó. Alô, alô, quem é esse caboclo aqui, ó, mandando participação? Vanderlei. Alô, Vanderlei Chaves, você tá bom, Vanderlei? Alô, Vanderlei. Todas as manhãs também acompanhando aqui a programação, né? Amanhecer Sertanejo. Que legal, hein? Obrigado pela sintonia. Luciano e Márcia, lá em Araucária. Alô, Araucária, bom dia. Obrigado, hein? Pela sintonia do programa. Tudo de bom pra vocês aí, já estão na lida, no trabalho, né? Bom trabalho, ótima sexta-feira lá em Araucária, região metropolitana de Curitiba. Também antenados aqui com a gente já na lida, acompanhando uma boa moda sertaneja, né? 5:19, então.
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0: Baixa a agulha aí, DJ, que a moda é boa. 5 e Zeca.

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0: Eita, moda boa, né? Meu pai, Teodoro e Sampaio, você ouviu por aqui, né? Teve antes Semente do Amor, Lady Laura também, Duas Balas de Ouro com Zico e Zeca. É aqui o seu programa Amanhecer Sertanejo.
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0: Alô, Cico, bom dia lá no Jardim Brasil, tá antenado que eu vi Sonho Alto, milionário José Rico, mandando para Nenê, pro Damião, pro vizinho Ari e a todos que estão na sintonia do programa. Um abraço, Ari, um abraço, né? Vizinho lá. Valeu, Cido, valeu, Clarice, obrigado aí pela participação aqui na nossa programação. Vou tocar mais essa aí, depois a gente vai com o giro comercial, né? Ah, mas fica ligado, tem muita moda boa aqui no Amanhecer Sertanejo desta sexta-feira, viu? 5:29 agora, baixa a agulha, camada é boa. Canta aí, milionário José Rico, Sonho Alto, aqui na Metropolitana.

Leonardo e José Rico, você ouviu aqui na programação Amanhecer Sertanejo, né? Sonho Alto, atendendo participação aqui comigo. Agora 5:33, fica ligado aí, vou com um giro comercial, é rapidão, viu? Já volto aí com mais Moda Boa. Daqui a pouco tem Tião Carreiro e Pardinho, JP e Marcelinho, Miltinho Rodrigues, Gino e Geno, tudo enfileirado aqui, viu? No Amanhecer Sertanejo.

0: 10,50. 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
3: Olha a hora certa por aqui, o nosso Cebolão marcando 5:37. Metropolitana. Ligou, ficou, então vem comigo.
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3: Bom dia. Opa, bom dia. Ótima sexta-feira pra você aí, tudo de bom, viu? Vanilda lá em Maria Helena. Oi, Vanilda, pela primeira vez tá participando aqui comigo. Costuma com nós também, viu? Abraço, Vanilda. Daqui a pouquinho eu toco a música que você tá pedindo aí. Modona, hein? Ah, vivendo aqui no mato, né? A moda que ela tá programando, daqui a pouquinho eu já mando aí. Alô, Cleonice, lá Vila Rural, Cruzeiro do Oeste, também daqui a pouquinho atendo aí a sua participação, viu? Abraço, obrigado pela sintonia aqui com a gente. Ô, Milton lá de Nova Olímpia, já atendo aí, amigo. Obrigado aí pela sintonia com a gente também, Milton em Nova Olímpia. Alô, meu amigo Roque no Santa Olga, tá pedindo aqui, meu amor, tem outro dono, Tião Carreiro e Pardinho. Um abraço, Roque, a família, dona Valdeci, tudo de bom, hein? Obrigadão pela sintonia aqui na nossa programação. Elenir do DR, bom dia, Elenir, tudo bem? Abraço, Elenir, a família, a mamãe, os irmãos, os filhos. Ótima sexta-feira, viu, pra vocês aí, bom final de semana. A Elenir no DR, em Cruzeiro do Oeste. Alô, alô, Nadir em Tapejara, tá pedindo JP e Marcelinho. Essa moda tem participação do meu saudoso Miltinho Rodrigues, né? Na hora do beijo, vamos tocar pra ela. Valeu, Nadir, tudo de bom, pessoal lá de Tapejara. Alô, Sidney, lá do Jaracatiá. Bom dia, Sidney. Cavaco voou. Eita, moda boa, Gini Geno. Já sai aí também, viu, ô Sidney? Tá na lida, no trabalho, né? Então tá aí, bom trabalho pra você. Obrigado pela sintonia aqui na nossa programação. É o seu Amanhecer Sertanejo na Metropolitana. 5:38, vamos sapecar uns modão então? Ah, rapaz, quem vai começar o bloco é o Tião Carreiro e Pardinho.
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0: O cavaco voou. Ah, você ouviu aqui na nossa programação Gino e Geno. Ah, teve antes também na programação JP e Marcelinho, né? Com o meu tio Rodrigues, a música Na Hora do Beijo. E também Meu Amor Tem Outro Dono. Ah, moda boa, começou o bloco aí, o Tião Carreiro e Pardinho, aqui na programação, viu? Agora 11 para as 6, a hora certa aqui na programação, vamos seguindo. 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Alô, bom dia!
1: Bom dia, Luiz Mendes. Dia. É o Mirto aqui do Nova Olímpia.
0: Fala, Mirto.
1: Roda pra minha moda com a Thaís Alexandre, valeu.
0: Valeu.
1: Ofereço meu irmão Zé Roberto, ofereço o povo da terceira idade aqui do Nova Olímpia, todos os ouvintes do Nova Olímpia, todos os ouvintes de Cruzeiro do Oeste, para todos vocês aí da rádio, para você e sua família. Fica com Deus. Falou, bem, tchau, tudo tchau, de bom.
0: Obrigado, hein? Alô, Pedro, lá de Itupeva, no Estadão de São Paulo. Oi, parmeirense, também antenado aqui com a gente, tudo de bom, viu? Bom trabalho aí, né? Mandando aí para todos os parentes e amigos do Paraná e de São Paulo. Tudo de bom, brigadão pela sintonia com a gente. Vamos falar com esse caboclo aqui, acho que é de Itapejara. Alô, bom dia.
2: Bom dia, Luiz.
0: Bom dia.
2: Fala. Roberto Madeira, Itapejara.
0: Fala, Roberto.
2: Toca uma música aí lá. É. Eu gosto de música raiz, né?
0: Música raiz.
2: É. Toca aí a Tibagi Meiotinho, Teu Capricho.
0: Teu Capricho.
2: Vê se acha aí pra nós aí.
0: Acho que é nome da moda, é Capricho da Vida, viu?
2: Na audiência aí.
0: Beleza,
2: tá bom?
0: Então. Falou.
2: Um abraço, mano.
0: Tudo de bom,
2: fique viu? Com Deus.
0: Eu,
2: bom
0: Roberto
2: final de semana aí.
0: Obrigado pra você também. Bom final de semana. Roberto Madeira Itapejara. Ô, Roberto, acho que a música é Capricho da Vida, viu? É o que eu consegui aqui, ó. Samuel, lá de São Paulo, capital, bom dia. Eu penso em ti, amor, Belmonte Amaraí. Mandando para todos os amigos de perto e de longe que estão na sintonia aqui da Metropolitana, né? Irene, no Genialves, Cruzeiro do Oeste. Bom dia, Irene. Bom dia, tudo de bom. Né, Amarildo, bom dia. Obrigadão pela sintonia aqui na nossa programação A Amanhecer Sertanejo. Valeu! Então valeu. Canta aí a Thaís de Alexandre para começar esse bloco, viu? 9 para as 6, a hora certa.

o Belmonte Amaraí, eu penso em ti, atendendo participação aqui na nossa programação. Teve antes a música do Tibagi Miltinho, né? Ah, aqui no seu Amanhecer Sertanejo. 6 horas em ponto, marcando aqui o nosso cebolão. Eu vou com dicas de economia, o nosso giro comercial, e volto já na sequência. Daqui a pouquinho tem César e Paulinho, tem Daniel, Almir Sáter, viu? Ah, tem Jorge Pai, Jorge Filho, atendendo participações aqui comigo também no Amanhecer Sertanejo. Então, fica ligado.

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3: Agora 6:03, hein? 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
3: Olha a hora certa, agora 6:09. 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

Ah, bom dia para você que tá na sintonia com a gente, tá em casa preparando aquele cafezinho bom, ou já tá na lida aí no trabalho, né? Ou tá indo pro trabalho aí no seu carro, no seu caminhão, dando carona aqui na Metropolitana. Abraço, viu? Tudo de bom. Eu, Luiz Gimenez, e você coladinho numa só sintonia. É aqui o Amanhecer Sertanejo. Ó, hoje tem um brinde, né, pra gente sortear. Só que o sorteio vai ser lá no programa Sertanejo 92 à tarde, tá? É, mas já vai começar agora as participações. É você que mandar o seu zap aqui no 2020-9200. Mandar, né, uma mensagem, uma mensagenzinha dizendo: quero concorrer a torta. Você vai estar concorrendo aqui, ó, uma torta de ninho com morango. 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Oferecendo então para o programa aqui o Amanhecer Sertanejo. E o Sertanejo 92, sorteio será à tarde. Vamos juntar as participações, né? Mas se você quiser concorrer, então você tem que mandar um zap aqui, ó, no 2020-9200, dizendo: quero concorrer à torta. Então tá aí. Aí você vai estar concorrendo, tá bom? Isso aí, então boa sorte para todo mundo. Alô, Vanilda, lá de Maria Helena. Bom dia, Vanilda. Vamos tocar sua música. Demorou, mas vamos tocar, viu? Cheiro de Mato. Vamos tocar para ela. Um abraço, Vanilda, lá em Maria Helena. É a primeira vez que ela tá participando aqui, né? Do Amanhecer Sertanejo. Costuma com nós, viu? Aqui também. Amanhecer Sertanejo. Um abraço, viu, Vanilda? Tudo de bom para você e pra família. Que Deus abençoe. Alô, quero ouvir a música Jorge Pai, Jorge Filho, Misericórdia. Oferecendo para todos, né, da Vila Rural. Quem tá mandando é Cleonice. Um abraço, viu, Cleonice, da Vila Rural. Obrigado, hein, pela sintonia com a gente. Alô, alô, alô, ô, Luciano e Márcia, lá de Araucária. Tá pedindo aqui a moda Tocando em Frente. Moda boa, hein? Moda boa, rapaz. Já vamos tocar também aqui no bloco, viu? Abraço aí, amigo. Obrigado, hein, pela sintonia aqui na nossa programação. Alô, Pezão. Bom dia, Pezão. Você tá bom? Abraço, Pezão. Tá no transporte da boiada. Oferecendo para todos, né? A todos os caminhoneiros aí, ó. Isso, a todos os carreteiros, o pessoal que estão no transporte da boiada, no pé rachado, né? Um abraço, Pezão, tudo de bom. E manda também lá pro Zezão. Valeu, hein? Brigadão pela sintonia. Alô, Pigmeu, você tá bom, amigo? Obrigado, hein, pela participação também. O Pigmeu, a Meire, estão na sintonia. Pigmeu mandando lá pro Cacá, pro Beto Paisana, pro Leque da Goiás, pro Tonzago, né? Lá pro Carlos Gomes e para todos da emissora. Todos que estão na sintonia aqui da Metropolitana, o Amanhecer Sertanejo. E avante palestra. Eita, nós, hein? Um abraço, viu, Pigmeu? Obrigadão pela sintonia aqui na programação também. Rapaz, né? O zap tá tchuf, tchuf, tchuf. Pessoal concorrendo à torta, viu? Ah, é uma torta de ninho com morango, né? 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Alô, Osmar Buchudo, você tá bom, amigo? Obrigado, hein? Pela sintonia aqui na nossa programação. É, já tá na Copa, na lida, no trabalho. Ouvindo aqui a programação. Valeu, meu amigo. Mandando um alô lá pro Toninho e também pro Miltão. Alô, Toninho. Alô, Miltão. Bom dia. Tudo de bom. Obrigadão pela sintonia aqui na nossa programação. É, olha só, tem várias partes. Tem gente pedindo igrejinha azul. O meu amigo Ari, lá do Jardim Brasil, tá na sintonia também. Alô, Ari. Bom dia. Abraço. Lendo que Deus abençoe sempre a sua vida. Amém. A nossa, né? Paz e bem. Um abraço, Ari. Abraço, Cida, lá do Jardim Brasil. Obrigado, hein, pela sintonia com a gente. Alô, Verônica de Luanda. Bom dia pro esposo Kleber Rodrigues. Obrigado, hein, pela participação, pela sintonia aqui na nossa programação Amanhecer Sertanejo. Ah, que legal, viu? A audiência aqui da Metropolitana, o Amanhecer Sertanejo. Muito bom, muito bom. Vamos trazer moda? Saco de Ouro, César e Paulinho. Baixa a agulha, DJ, que a moda é boa.

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0: Ter aqui na programação a música Tocando em Frente. Essa foi para atender aí. Participação também aqui com a gente enfileirado o nosso zap desta manhã de sexta-feira, aqui do seu Amanhecer Sertanejo. Bom dia! Olha a hora certa, 6:24 agora, viu? 6:24. 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Olha a hora, já é 6:25, rapaz. 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Bom dia, você que tá antenado aqui na Metropolitana. Faz tempão aí que a Cleonice me pediu para tocar a música Misericórdia, do Jorge Pai, Jorge Filho. Um abraço, Cleonice, lá da Vila Rural, de Cruzeiro do Oeste. Um abraço para ela, pro Alípio, né? Tudo de bom aí. Obrigadão pela sintonia aqui na programação. Abraão, você tá bom, meu amigo? Abraão, lá de Moarama. Oi, Abraão, Alto São Francisco. Mandando um forte abraço aqui para todos que estão na sintonia do programa. Valeu, Abraão, parmeirense, irmão aqui, Avante Verdão. Eita, é nóis, hein? Valeu, tudo de bom. Obrigadão pela sintonia aqui da nossa programação. Madalena e Mariluz. Oi, Madalena. Ela tá pedindo aqui, ó, a música Seria Perfeito, né? Seria Perfeito. É do Rio Negro e Solimões, mandando lá para o Bastião, né? Isso é todos da Fazenda Caramuru. Um abraço, Madalena. Tudo bom? Obrigadão pela sintonia aqui com a gente. Alô, bom dia.
1: Sextou, meu amigo de Mendes. É o Ziquinho de Maria Helena. Fala, toca aí pra nós a música Goiânia e Paranaense, Lamento de Peão. Oferecer pra minha esposa, Dona Geni, pra toda a parentaia, pra todo o pessoal da indústria, do agro, do comércio, grande, verdureiro, construção civil, funcionário público, todos os motoristas, pessoal da saúde, educação, e para todos os ouvintes aí, todos os dias aí, zero a 100, pra não esquecer de ninguém.
0: Tá bom, então.
1: E um grande abraço a todos. Falou. Tiquinho do Badalho, tô te ouvindo também.
0: Tá bom.
1: Lacão, Rocha.
0: Valeu, hein? Bom dia. Tudo de bom para vocês, então, em Maria Helena e região, viu? Obrigado pela sintonia aqui na programação. 6:26 já. Misericórdia. Jorge Pai, Jorge Filho. Enfileirado nosso zap 2020 9200, hein?

Rio Negro e Solimões aqui na programação. A música seria perfeito, moda boa, né? Ah, teve também Misericórdia, Jorge Pai, Jorge Filho. 6:32. Alô, Ivan Rogério de Freitas. O Ivan lá de Bredápolis. Tá no transporte escolar lá de Bredápolis. Ouvindo aqui a programação da Metropolitana, o Amanhecer Sertanejo. Que bom! Um abraço, Ivan. Participando pela primeira vez aqui comigo. Costuma com nós, viu? Obrigado pela sintonia, bom trabalho para você e toda a equipe aí do transporte escolar lá de Bredápolis. Tudo de bom, meu amigo. Obrigadão pela sintonia, pela companhia aqui com a gente. Eu vou com o giro comercial rapidão e na volta, na volta tem moda boa, viu? Tem Mato Grosso e Matias com a Igrejinha Azul, é? Isso, e várias outras participações aqui que tem, dá mais uma passada pincelada aqui no nosso zap 2020-9200, enfileirado nesta manhã de sexta-feira. E ó, se você quiser concorrer uma torta de ninho com morango, oferecimento lá do Bolos da Neide, você tem que mandar um zap aqui do 2020-9200 dizendo, quero concorrer à torta. Aí você vai entrar no sorteio, tá? E o sorteio acontece no programa Sertanejo da 92, hoje à tarde, né? Por volta das 17:30, a gente faz o sorteio aí, beleza? Então tá bom, 6:33, hein?

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2: Olha a hora, 20 para as 7. 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Ligou, ficou, então vem comigo que aqui tá bom, hein?
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2: Maravilha, viu? Ter você na sintonia com a gente nesta manhã de sexta-feira. Bom dia, você que já tá na lida no trabalho, acompanhando aqui a Metropolitana, todo de bom, né? Todo de bom. Alô, Francisco, tá pedindo aqui a Igrejinha Azul, vamos tocar pra ele, mandando pra esposa Mariellen. Valeu, Francisco, bom dia, tudo de bom aí pra você, obrigado, hein, pela sintonia aqui na nossa programação, é, o Amanhecer Sertanejo, Zezão, Zé Carlos Popular Zezão, tá pedindo A Noite do Nosso Amor, em especial pra Inês Grisac, um abraço, Zezão, tudinho de bom, brigadão pela sintonia aqui com a gente, né? Isso aí, deixa eu mandar um alô mais uma vez pro nosso amigo o Ivan Rogério, lá de Bredápolis, do transporte escolar, lá de Bredápolis, né? Na sintonia aqui com a gente também, todo de mão. Alô, Raimundo Maria, bom dia, tudo bem? Tá pedindo aqui, ó, Ninguém Faz Igual, vamos tocar também, aqui nesse bloco, viu, Raimundo? Mandando pros filhos, netos, pra toda a família, pras colegas, manda pra Edna e pro Toninho, né? Lá pra Zilda de Itapejara, pra dona Ana, enfim, a todas as colegas e nós aqui do rádio, valeu, hein? Tudo de mão. Alô, Walter Santos, abraço, hein? Tudo bem, Walter? Isso aí, abraço, amigo, mandando aqui, ó, ele é o pessoal da Fazenda Urupês, mandando alô pra Fazenda Urupês, também pra Fazenda São Luís. Abraço pra todos vocês aí, Walter, obrigado pela sintonia. Ah, deixa eu mandar um alô lá pro, rapaz, tava esquecendo, meu amigo, o Nego, alô, Nego, alô, Nego, alô, Neide, lá da Fazenda São Paulo, hein? Município de Cruzeiro, também estão na sintonia com a gente. Um abraço, Nego, abraço, Neide, bom trabalho aí, viu? Obrigado pela sintonia. E também lá para Maroc e pro Dinaldo, também da Fazenda São Paulo e todos aí. Obrigadão pela sintonia aqui da nossa programação, né? O Carlão tá ouvindo a gente também, o Carlão, lá no Três Irmãos, hein? Obrigado pela sintonia, pedindo para concorrer à torta, né? Tá bom, tá concorrendo. Obrigado, hein, pela sintonia com a gente. Alô, Alexandre Teixeira, bom dia, tudo certo? Obrigado pela sintonia. Meu amigo Velho Coxa, né? O Lindomar, abraço, Lindomar, tudo de bom. Obrigado, hein, pela sintonia aqui da nossa programação, seu Amanhecer Sertanejo. Quem mais tá na sintonia, né? Alô, Cacá do Transporte Escolar, bom dia, tá pedindo laço aberto, aguarda aí, que no outro bloco eu toco pra você. Valeu, Cacá, tudo de bom, amigo, obrigado pela sintonia. Mandando áudio aqui pra gente também, a Oi, Shirley, bom dia, abraço, tudo de bom, Shirley, Valcir, isso, Valcir lá do Coyote, né? Um abraço, hein? Obrigado pela sintonia com a gente, tudo de bom. Alô, ô, Vivian, lá no Jardim Cruzeiro, na sintonia, pedindo música boa também, hein? Daqui a pouquinho mando pra você, tá? Abraço, fica ligadinho aí. E obrigado pela sintonia com a gente, pessoal do Jardim Cruzeiro, Cruzeiro do Oeste. Quem mais está participando? Sargento Machado, bom dia, sargento, tudo bem? Ótima sexta-feira. Aí para você também, viu? Mandando um alô para todos os ouvintes, né? Desejando uma ótima sexta-feira. Obrigadão, tudo de bom, né? Valeu, amigo, São Paulino. Alô, Zilda, alô, Paulo Donizete em Sarandi, também antenados com a gente, tudo de bom. Obrigado, hein, pela sintonia aqui na nossa programação, né? Rapaz, enfileirado aqui o nosso zap, né? Eita, o 20209200, bom demais. Alô, Luísa, lá da Vila Rural, Cruzeiro do Oeste, bom dia, Luísa. Tudo de bom aí, viu? Obrigado pela sintonia aqui na programação. Vamos trazer então a Igrejinha Azul. Viduma e Jeque, Mato Grosso e Matias.
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0: Ninguém faz igual, moda boa, né? Aqui na programação Rio Negro e Solimões, atendendo participações aqui comigo no Amanhecer Sertanejo. Teve também o César e Paulinho, A Noite do Nosso Amor, e Mato Grosso e Matias, Fiduma e Jeca com a Igrejinha Azul. Olha a hora certa, 6:08, já marcando aqui o nosso cebolão, o nosso digital, né? Vamos dar uma passada aqui na cotação do dia.
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0: Boi gordo arroba 338,50. Novilha gorda arroba 326,50. Vaca gorda arroba 304,50. Suíno quilo 5,11. Trigo em grão nacional, saca de 60 quilos, 66,89. Soja em grão, saca de 60 quilos, 110,17. Milho seco, saca de 60 quilos, 54,10. Feijão, cores, saca de 60 quilos, 409,16. O café beneficiado, saca de 60 quilos, R$ 1.327,99, tá? O dólar comercial hoje, 5,02, e o euro, 5,85. Tá aí, então, a cotação do dia para você que tá antenado aqui comigo no seu programa.
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0: Muito bem, vamos lá pro zap. Olha só, você que mandar aqui o seu bom dia e dizer quero concorrer uma torta, você vai estar concorrendo aí, uma torta lá do Bolo da Neide, viu? Bolo da Neide, que fica na Avenida Rio Branco, em Cruzeiro do Oeste. Hoje oferecendo uma torta de ninho, ninho com morango. Oh, barbaridade, bom demais, hein? Então manda aqui o seu zap, seu bom dia, dizendo quero concorrer à torta, senão você não concorre. O sorteio vai ser no final do programa da tarde, tá? Do Sertanejo da 92, que rola das 5 às 6 da tarde aqui da Metropolitana. Alô, ô Cacá, você tá bom? Abraço, pedindo laço aberto, né? O Ataíde Alexandre, mandando para todos os amigos aí, a todos do transporte escolar e para todos os amigos que estão antenados com a gente. Baixa Guia, camada é boa, boa. A Vívia, oi, Vívia, bom dia, Jardim Cruzeiro, Cruzeiro do Oeste, olha amor, é a música do Jean Giovanni que ela tá programando aqui no Amanhecer Sertanejo, já rola aí, olha amor, valeu Vívia, tudo de bom pra você, obrigado pela sintonia, uma ótima sexta-feira, abração. Jean Giovanni, baixa a cuia, DJ, que a moda é boa.

0: só moda boa, viu? Essa foi do Ataíde Alexandre, Laço Aberto, aqui no Amanhecer Sertanejo. Teve antes o Jean Giovanni com a música Olha Amor, atendendo participações aqui comigo. 7:03, a hora certa, eu vou com giro comercial, mas é rapidão. E já volto, tem mais músicas e mais participações aqui no nosso zap 2020-9200. Ó, hoje quem mandar aqui o seu zap dizendo quero concorrer à torta, então vai estar concorrendo, viu? Uma torta de ninho com morango, oferecimento lá do Bolos da Neide, que fica na Avenida Rio Branco, em Cruzeiro do Oeste. Então, manda já, não espere. 7:03, hein? 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
6: Olha a hora, por aqui 7:12. 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A ligou, ficou aqui da Metropolitana, então vem comigo.
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6: Maravilha, né? Alô, Vilma, bom dia do transporte escolar de Cruzeiro do Oeste, mandando aqui um bom dia. Ai, quero concorrer a torta, tá concorrendo. Um abraço, Vilma, pra você, pra família e todos aí do transporte escolar, né? Tudo de bom aí, brigadão pela sintonia aqui na nossa programação. Vamos ver quem mais. Alô, Paulo Silva, lá de Curitiba, abraço, amigo, tudo certo? Mandando aqui a programação, né? Não vai dar tempo de tocar sua moda aí, viu, Paulo Silva? Mas, ó, tá mandando aqui, né? A programação lá pro Juarez, pro Nalvão, pessoal da comitiva do rodeio, né? Pra família, a mamãe, a família em Cruzeiro do Oeste. Valeu, Paulo Silva, em Curitiba, seu par merece. Obrigado, hein? Pela sintonia aqui na nossa programação. A Rosimere de Apucarana pro esposo Diego, valeu, hein? Obrigado pela sintonia também aqui com a gente, o Amanhecer Sertanejo. Aline para o esposo, né? Isso aí, Afonso, com todo o amor do mundo, tudo de bom também. Muito obrigado pela participação, pela sintonia. Luísa da Vila Rural também tá antenada aqui com a gente, né? Valeu, Luísa. Alô, o Tião Petrucchio, Jardim Cruzeiro, bom dia, Tião, também tá ouvindo, Tião, a Sueli, tudo de bom, viu? Meu amigo João Goulart em Cruzeiro do Oeste, antenadão também com a gente, valeu, João, bom trabalho, viu? Isso aí, bom trabalho para você nesta sexta-feira. Roseli, bom dia, tudo bem? A Roseli, o meu xará, o Luiz, estão na sintonia com a gente lá na Rua Timoneira. É, são os pais do Everton, gerentão da Quero Quero. Abraço, hein? Tudo de bom, seus parmeirense. Obrigado pela sintonia aqui na programação, né? Alô, Éder Fantin. Bom dia, Éder. Abençoada semana, abençoado dia, né? Isso, e final de semana para você também. Valeu, Éder. Tudo de bom para você, para toda a famiagem aí. Obrigadão pela sintonia. Carlos, tudo bem? Carlinho, Carlos Alcamin, lá no Alto da Glória, tá na sintonia. Bom dia. Alô, Silvia, alô, Hélio, bom dia, né? Lá no Jardim Cruzeiro, tudo de bom, hein? Gislaine, obrigado pela sintonia com a gente também. Alô, Roseli, bom dia, tudo bem? Obrigado pela sintonia aqui na programação Amanhecer Sertanejo, né? Tem um áudio aqui que tá esperando faz um tempão, não foi pro ar, vamos mandar pro ar esse aqui, ó. Tem aniversário, hein? Tem aniversário, bom dia.
14: Bom dia, Luiz Gilberto.
6: Bom dia, Shirley.
14: Eu gostaria de ouvir a música Fátima Leão. E ofereço para todos os ouvintes, principalmente pro meu esposo, que hoje tá fazendo aniversário, Valcir.
6: O Valcir, abraço.
14: 60 anos, não é todo dia que faz, né?
6: É verdade.
14: E para vocês aí da rádio.
6: Beleza.
14: Tenham um bom dia.
6: Obrigado, viu, Shirley? Jardim Cruzeiro. Parabéns aí pro Valcir, né? O esposo dela lá do Coyote Autopeças. Parabéns pelo aniversário hoje, Valcir. Felicidades, viu? Saúde, muita paz aí, que esta data se repita por muitos e muitos e muitos e muitos anos, viu? Tudo de bom. E aí, grande abraço, saúde e paz, sorria, hoje é o seu dia. Alô, Elisa, abraço, hein? Tudo bem? Lá de Goiuerê, na sintonia aqui da nossa programação, abraço para ela, pro esposo Anderson e a todos que estão na sintonia aqui da programação Amanhecer Sertanejo. Valeu, Elisa, bom dia, Anderson, tudo de bom. né? O Maurício Justino tá participando, o Léo do DR também tá participando. Ô Léo, abraço amigo, tudo bem? Obrigado aí pela sintonia aqui com a gente. Valeu Léo, a família no DR. Obrigadão pela sintonia. Vamos tocar música? Depois a gente dá mais uma pincelada no nosso zap que, rapaz, hoje tá uma loucura, loucura, viu? O nosso zap aqui, o 2020-9200, bom demais. Agora 7h15, lembrando que hoje tem sorteio, mas para as pessoas que mandaram o zap aqui dizendo quero concorrer à torta, e vai estar concorrendo à torta de ninho com morango lá do Bolos da Neide de Cruzeiro do Oeste. 7h16, pulando o cebolão.
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6: Então vamos trazer aí a Fátima Leão, lá pro Valcir, pra Shirley, lá o Valcir hoje de aniversário.

Ah, moda boa, né? Daniel, Adoro Amar Você, teve também a Liri, João Medeiros, Marciano e Pecado de Amor, Fátima Leão. É aqui no seu programa Amanhecer o Sertanejo, enfileirado, nosso zap 2020-9200. 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Antes do nosso giro comercial, deixa eu até, ó, tem participações, tem 3 aqui pedindo Chico Rei Paraná, mas dá tempo de tocar uma, tá? Vou tocar o cordão de ouro. É, alô, Éder Fantin, bom dia, tudo bem? Obrigado pela sintonia. Maurício Justino, bom dia, Maurício. Para mamãe Raimunda, lá para dona Ana, para Edna e o Toninho, para Zilda, né, para todos os colegas aí. Valeu, Maurício, tudo de bom, obrigado pela sintonia. Léo no DR, abraço, amigo. Bom dia, família, obrigado pela participação. Alô, alô, o Ivan, bom dia. O Ivan participou pela primeira vez aqui, Ivan Rodrigues, ele é lá de Bredápolis. Alô, Bredápolis. É, ele é do transporte escolar lá, ó. Ele manda aqui, ó. Bom dia, Luiz, avante Palmeira. Barbaridade, hein? Valeu, Ivan. Tudo de bom, viu? Pessoal do transporte escolar de Bredápolis. Costuma com nós e continue sempre participando aqui com a gente na metropolitana. Alô, Tuxezinho, Nova Olímpia, abraço, hein? Mandando pro papai Tuxê, manda todos aí na sintonia do nosso programa lá em Nova Olímpia, né? Isso aí, obrigado pela participação, sempre antenado. Ronaldo lá de Santa Elisa, ele também pediu um do Chico Rei Paraná, mandando a todos que estão na pega do leite. Um abraço, Ronaldo. Tudo de bom, hein? Bom trabalho aí. A Luísa, Cruzeiro do Oeste, bom dia, Luísa. Bom dia, ótima sexta-feira. Marlene Luzia, bairro Cafieiros, também tá antenada com a gente. Um abraço, viu, Marlene, toda a famiagem aí, né? Lá no bairro Cafieiros, município de Cruzeiro. Alô, meu amigo, ô, Dirley Guarnieri, bom dia. Ele tá pedindo também Chico Rei Paraná, né? Ah, então vamos tocar para ele. Ah, essa música eu tenho com Chico Rei Paraná, tá legal, ô Dirley? É, o Odirley Parmerense e a todos que estão ligados aqui na metropolitana. Valeu, meu amigo, paz e bem, paz e bem. Valeu, Odirley, em Cruzeiro do Oeste, também antenado. Alô, vixe, olha só o zap, pim, pim, pim, só vem caindo. Aqui no nosso 2020-9200. Bom dia, lá em Cianorte, está antenado com a gente o Duarte, indo pro trabalho. Valeu, Duarte, bom dia. Bom trabalho para você, tudo de bom. Tonhão, em Cruzeiro do Oeste, bom dia. Obrigado pela sintonia com a gente aqui. O Amanhecer Sertanejo, né? Rapaz, vamos trazer música. Depois a gente dá mais uma pincelada no zap, hein? Hoje demais, enfileirado. Que legal, que maravilha. 7h29, hora certa. Chico Rei Paraná, cordão de ouro. Então baixa a guia que a moda é boa.

0: cordão de ouro aqui na programação. Agora 7:32, eu vou com o giro comercial rapidão, viu? Na volta, dando mais uma pincelada no nosso zap. É claro que tem mais músicas também. Fica ligado.
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1: Olha a hora certa por aqui, 8:20. Ficou.
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1: Ah, então vem comigo, viu? Vem comigo aqui pro seu amanhecer sertanejo na Metropolitana. Bom dia, bom dia. Bom dia, vai lá pro Tonhão, hein? Ô Tonhão, tudo certo? Uma ótima sexta-feira pra você aí, viu? A Gislaine Vanusa, Jardim Cruzeiro, bom dia, também tá antenada, abraço, concorrendo aqui a torta, né? Beleza, hein? Catica, bom dia, Catica, mandando pra toda a família e pros amigos, hein? Um abraço, Catica, do Centro de Cruzeiro do Oeste, tudo de bom, Catica, professora Marivete, a Patrícia, a família toda aí. João Chapa indo pro trabalho e, é claro, acompanhando aqui a Metropolitana. Valeu, João. Abraão Rodrigues, meu amigo lá do Alto São Francisco, em Marão. Abraão, no rapaz, não consegui tocar sua moda. Amanhã a gente toca mais cedo pra você, tá? Desculpa, ele tá pedindo o meu Reino Encantado, né? Amanhã eu toco mais cedo pra você, beleza? Ô, Abraão. Valeu, hein? Tudo de bom. Pessoal em Umuarama, lá no Alto São Francisco. Marli, bom dia, tudo bem? Gerente da Movari de Cruzeiro do Oeste, também tá antenada, daqui a pouquinho pro trabalho, né? Valeu, Marli, hoje começa a promoção lá, né? Rola o dado, rolou, né? Comprou, rolou, ganhou. Isso aí hoje amanhã na Movari. Quem mais tá antenada com a gente? Ariela. Oi, Ariela, bom dia, participando pela primeira vez aqui, ó. É, no nosso zap 2020-9200. Valeu, Ariela, tudo de bom, hein? Obrigado pela sintonia, é? Mandando um alô pra mamãe, a Gislaine, pra vovó Silvia, o pessoal do Jardim Cruzeiro. Também antenada com a gente, a Fátima. Oi, Maria de Fátima, Cruzeiro do Oeste, Jardim Cruzeiro. Um abraço tá pra ela, também pro papai, meu compadre Zuberino, compadre Maura, tudo de bom, viu? Ótima sexta-feira. Alô, Marcela e Mariluz, bom dia, Marcelo, tudo certo, meu amigo? Obrigado, hein, pela sua participação aqui com a gente, na Metropolitana, Marcelo de Mariluz. Também a antenada Almira, Distrito São Silvestre. Oi, Almira, ela pediu o laço aberto. Já toquei hoje, viu, Almira? Já foi o laço aberto hoje. Abraço, você tava com a capinha do zóio colada ainda, né? Hã? Oh, barbaridade. Valeu, Almira, bom dia, bom dia. O pessoal do Distrito São Silvestre. Alô, Valdecir Bellini, um arama, antenado. Um abraço, hein, Valdecir. Também lá o violeiro, né? O João. Ô, João, abraço, hein? Tudo de bom pra vocês aí. A Luzia também tá antenada, mandando áudio. Bom dia, Luzia.
3: Isso. Boa sexta-feira, obrigado. Bom fim de semana.
1: Igualmente.
3: Tem um dia abençoado.
1: Amém, nós todos. Um abraço para Luzia, pro Jorge Gache Santo, tudo de bom aí. Obrigadão pela participação. Nadir, bom dia, tudo bem? Abraço, Nadir. Obrigado pela participação aqui com a gente, né? Tudo de bom. É, obrigadão pela sintonia, sempre antenada aqui na Metropolitana também. O Pedro lá de Maria Helena tá pedindo a música do Leandro e Leonardo, me dê o quê? Me dê um sinal, vamos trazer para ele. Um abraço, viu? O Pedro de Maria Helena, a todos da Metropolitana, pessoal de Umuarama, de Maria Helena, pros amigos, colegas, familiares, obrigado pela sintonia, Pedro, bom fim de semana. 7:43, a hora certa.

0: São Diego e Vitor Hugo. Teve antes aí, me deu um sinal, Leandro e Leonardo atendendo participações, né? Deixa eu dar mais uma passada aqui no nosso zap, se não dá tempo a gente mandar alô pra todo mundo, né? Alô, Edson Alves, lá de Minas Gerais, hein? Abraço. Pessoal de Minas Gerais, obrigado pela sintonia aqui na programação, viu? Tudo de bom aí. Quem mais aqui, ó? Nadir, quer participar do sorteio. Tá concorrendo, viu, Nadir? Abraço. De onde você é, Nadir? Manda pra gente aí, andando aí a sua cidade, viu? Abraço, Nadir. Só tá Nadir. Obrigado pela participação, pela sintonia com a gente. A Cleonice Serafim também tá na sintonia aqui em Cruzeiro do Oeste. Valeu, Cleonice, tudo de bom. Nadir Trindade, né? Olha aí, outra Nadir lá no DR. Bom dia, Nadir Trindade, a família, tudo de bom. Obrigadão pela sintonia aqui na nossa programação, né? Elenir, bom dia, também no DR, antenada aqui com a gente. Fátima, bom dia, Fátima, Cruzeiro do Oeste, tudo de bom, viu? Uma ótima sexta-feira aí pra você. Tem áudio também, vamos mandar esse áudio pro ar.
1: Oi,
0: aqui.
1: Vamos ver quem é. Bom dia, bom você tá dia. Bom? Luiz, toca aí pode ser da programação, um modão pra nós aí.
0: Certo.
1: Manda pro Rob Leiteiro.
0: Opa!
1: Nós estamos aqui no Mariluz, do Puxa do Leite.
0: Alô, Mariluz. Abraço.
1: Meu compadre Wagner aí, Cruzeiro Oeste.
0: Olha só.
1: E pra todo mundo, o povão tá ligado aí, os ouvintes aí, que são bastante, né?
0: Oh, graças a Deus.
1: Valeu, um abraço.
0: Valeu.
1: Celhão Leiteiro, Perobal, hein?
0: Alô, Celhão.
1: Um abraço.
0: Ei, Celhão, Celhão lá de Perobal, hein? Tá lá em Mariluz, no trabalho e acompanhando aqui a Metropolitana, sempre carregando aí a Metropolitana aí no seu caminhão, né? Na sua geladeira deitada, né, Celhão? Abraço, amigo. Bom trabalho pra você, que Deus abençoe, viu? Agora 9 para as 8, trago Zezé de Camargo e Luciano.

0: se não tivesse ido. Mas vamos ter que ir, né? Vamos embora. Obrigado, Deus, por esse programa. Obrigado você, ouvinte metropolitana, você que mandou o seu zap aqui do nosso 2020-9200, enfileirou legal hoje, viu? Muito obrigado. E você que apenas acompanhou aqui a nossa programação também, né? É, muito obrigado, fica com Deus. Ótima sexta-feira, fica na paz, vem aí a Bia com o Dose Única, ao meio-dia tem Luciano Vieira com o Rota 92, né? Às 16 horas tem, por aqui, mais Brasil, né? Isso, às 16, às 17, eu volto com o Sertanejo da 92 e à tarde tem o sorteio da torta, beleza? Abraço então, tudo de bom, fica na paz e continue ligado na Metropolitana, a sua melhor companhia.
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0: do Mundo de 2026 e tem muita gente analisando qual é o grupo da morte do torneio. E segundo o ranking da FIFA, a chave mais pesada será a do grupo I, com França, Noruega, Iraque e Senegal. A França, atual líder do ranking, terá pela frente um Senegal muito forte. E esse encontro já é considerado o jogo mais pesado da primeira fase da Copa. E o Brasil? A seleção está no grupo C, ao lado de Marrocos, Escócia e Haiti. No papel, é apenas o oitavo grupo mais forte do Mundial. Mas tem um detalhe importante. Brasil e Marrocos farão o único duelo entre duas seleções do top 10 da FIFA na primeira fase. Outros grupos que chamam a atenção são o da Inglaterra, com Croácia e Gana, e o da Argentina, que terá Austrália e Argélia pela frente. Vale também o registro da Itália, ausente pela terceira Copa seguida. A Azzurra ocupa a 12ª posição do ranking da FIFA, sendo a seleção mais bem colocada a ficar de fora da Copa. A próxima atualização do ranking está marcada para 10 de junho, véspera da abertura da Copa do Mundo. Eu sou o Fábio Cardoso e daqui a pouco tem mais aqui no Torcida Brasil na Copa. A América é nossa!
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pode esquecer dos problemas, pelo menos um pouquinho, né? E olha, o programa hoje tá daquele jeito. Música boa, curiosidades incríveis, resenha e, claro, a sua participação. Metropolitana. Ligou, ficou. E muita energia boa pra começar essa sexta-feira do jeito certo. Bom dia pra você.

0: Swift, você curtiu com a gente, Love Stars. Tivemos também Vitor Clay, Morena, Titãs, Pra Dizer Adeus. Começando muito bem aqui o nosso bloco musical. Tá chegando as primeiras previsões astrais.
1: Saiba o que as previsões astrais falam sobre o seu signo para o dia de hoje. Áries.
0: Olá, Áries, bom dia pra você, tudo bem? Olha, Áries, evite conflitos familiares e tenha tolerância para você manter a harmonia no ambiente doméstico. No trabalho, a sua determinação ajuda a driblar obstáculos e também a aproveitar as boas oportunidades de negociação. No amor, o dia pode trazer lembranças difíceis, mas a noite promete fortalecer a cumplicidade do seu parceiro, Áries.
1: Touro.
0: Oi, Touro, bom dia. Olha, Touro, cuidado com fofocas que podem tumultuar as suas relações. No trabalho, dedicação e discrição são essenciais para alcançar os seus objetivos. Já na área amorosa, espere o momento certo para você se abrir e aproveitar a noite para fortalecer os vínculos e conquistar com positividade as coisas, Touro.
1: Gêmeos.
0: Oi, geminiano, bom dia. Para hoje, você pode enfrentar desafios nas amizades, com Saturno alertando para cobranças excessivas. Já no financeiro, evite gastar impulsivamente. O ciúme pode complicar o amor, mas à noite, o clima melhora e a paquera fica favorecida. Aproveite o dia com muito entusiasmo, Gêmeos.
1: Câncer.
0: Opa, Câncer, bom dia. Dia de sucesso e prosperidade, com oportunidades de melhorar as suas finanças. A sua criatividade fica em alta, facilitando conquistas e boas energias ao seu redor. Já no amor, o seu charme irresistível pode atrair novidades. Mantenha o diálogo aberto e aproveite o romantismo à noite, Câncer. Daqui a pouco você vai conferir comigo os signos de Leão, de Virgem, Libra e também o signo de Escorpião. Mas aí, me conta como foi a sua noite de quinta-feira. Eu espero que a sua sexta-feira seja espetacular. Finalzinho de semana, a tão esperada e, claro, aguardada sexta-feira tá no ar. E eu desejo para você um dia excelente, que Deus esteja abençoando a sua vida, o seu trabalho, a sua casa, aonde quer que você esteja. Fica comigo, eu, Bia, te faço companhia até o meio-dia e também quero a sua companhia aí do outro lado. Aproveita para mandar aquele bom dia bem caprichado aqui no nosso 2020-9200. Oi, Cleonice, bom dia pra você. Tá pedindo o retrovisor de Gustavo Lima. Aumenta o volume, bora curtir juntinho essa. Que Deus abençoe seu dia, minha linda.
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0: Mais 500, né? Maiara Maraíza, você curtiu com a gente aqui também o som de Jota Quest, Além do Horizonte, e tudo começou atendendo participação de ouvinte com a música do Gustavo Lima, Retrovisor. Uma sexta-feira muito incrível pra você, eu volto já já, trazendo curiosidades do dia.
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9: A taxa de desemprego no Brasil ficou em 5,8% no trimestre encerrado em abril de 2026, segundo dados divulgados pelo IBGE. O índice subiu 0,4 ponto percentual em relação ao trimestre anterior, quando estava em 5,4%. Mesmo assim, o resultado ainda é melhor do que o registrado no mesmo período no ano passado, quando a taxa era de 6,6%. Atualmente, o Brasil tem 6,3 milhões de pessoas desempregadas.

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8: Metrô agora 22 minutos para as 9. Bom dia para você que tá ligado aqui na Metropolitana.
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8: Ligou, ficou. Agora sim, hoje Dia Internacional dos Soldados da Paz da ONU. É uma data criada para homenagear profissionais que atuam em missões de paz por todo o mundo. E se você tá de aniversário hoje, parabéns para você. Muitos anos de vida, de saúde, que Deus esteja abençoando o seu dia. Bom dia, Valdir. Tudo bem, meu amigo? Como você tá? Tudo certo? Trabalhando? Que seja uma sexta-feira muito incrível para você e para sua família. Meu amigo Atílio, olha, você pode parar aí, rapaz. Você não vai lá brigar com esse jacaré aí, não, que não vai dar bom isso aí. Então fica quietinho aí que eu vou tocar uma música para você já já. Combinado? Esse peão é apaixonado demais. Bom dia, meu amigo. Que Deus te abençoe muito. Você, sua família, a galera de Cruzeiro do Oeste, sua família de Umuarama também, que tá sempre na sintonia aqui da Metropolitana. E já quero aproveitar e mandar um abraço também pra Alessandra. Oi, Alessandra. Tudo bem, minha linda? Do Parque Daniele, também fazendo audiência com a gente. Eu te desejo um final de semana incrível. Obrigado por você participar. Obrigada por estar sintonizada na 92.5. Manda sua mensagem aí também. 2029200.
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0: Sugar, você curtiu com a gente, Maroon 5. Tivemos também Melim, peça felicidade, peça muita felicidade para o seu dia hoje. Tivemos também Zezé de Camargo e Luciano. Olha eu aí que foi atendendo participação de ouvinte.
1: Saiba o que as previsões astrais falam sobre o seu signo para o dia de hoje. Leão.
0: Oi, Leão, bom dia, tudo bem? Hoje o foco fica na rotina familiar, com muitas tarefas domésticas, mas conte com o apoio dos parentes. No trabalho, priorize a calma e a disciplina para você evitar oscilações. Já no amor, as emoções podem estar mais contidas durante o dia, mas à noite promete momentos mais acolhedores para você, Leão.
1: Virgem.
0: Olá, Virgem, tudo bem? Olha, Virgem, sexta-feira traz uma mistura de desafios e boas notícias no trabalho, especialmente à tarde, enquanto as amizades podem passar por alguns conflitos. É importante você agir com cautela nas finanças e também valorizar as relações verdadeiras. Já para o amor, evite misturar amizade e romance. Combinado, Virgem?
1: Libra.
0: Oi, Libra! Dia de focar em boas vibes e ganhar materiais. Mas olha, o trabalho duro é a chave. No amor, paciência e diplomacia são essenciais para manter a harmonia, especialmente à noite, quando um passo mais sério pode acontecer. Aproveite o dia com muito equilíbrio e também com calma. Combinado, Libra?
1: Escorpião.
0: Escorpião, a lua impulsiona o seu carisma, aumentando assim a sua presença e a sua popularidade. Já no trabalho, atenção a responsabilidades e a saúde são essenciais, com foco e com disciplina. No amor, as vibrações podem estar instáveis no começo, mas à noite promete momentos especiais com quem você gosta, Escorpião.
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0: Não, calma lá, peraí, daqui a pouquinho a gente vai saber aí o que os astros estão falando para Sagitário, Capricórnio, Aquário e Peixes. Mas agora tem bom dia aqui do outro lado, isso mesmo, uma vez de cada, né, gente? Calma lá, vamos com calma, vamos por partes. Bom dia aqui pra minha amiga que tá sintonizada comigo, vou ouvir inclusive já o seu áudio, mas ó... Maravilhosa da minha vida, já sabe com o que eu tô falando, né? Apesar que vocês são todas joias raras, vocês são maravilhosas e incríveis. Bom dia, Nininha! Tudo bem, minha linda? Já tomou aquele cafezinho hoje? Esse café é bom demais da conta que você faz aí? Eita, trem gostoso! Um beijo pra você, esse café é delicioso, parece que eu senti o cheiro daqui, hein? Que delícia! Deixa eu mandar um bom dia também pra essa maravilhosa minha joia rara, que também tá sintonizada, a Nilvanda! Oi, minha joia, tudo bem? Um final de semana incrível pra você. Hora de música, Nininha, pra você e pra toda a família Mendonça. Ótima manhã.
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0: Meu amigo Vaguinho tá

Sorocaba, diz pra mim, você curtiu aqui na Metropolitana FM também o som do Zeca Pagodinho? Cadê meu amor? Ótima manhã pra você de sexta-feira e agora tá chegando por aqui o nosso Drops do Pet. Dicas valiosíssimas pra você que ama o mundo pet. 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

0: Pra fechar a semana, o Drops do Pet traz uma reflexão que muita gente esquece no dia a dia. Brincadeira não é luxo pra pet, é necessidade. Quando o cão ou o gato brinca, ele gasta energia, estimula a mente e reduz o estresse. Pets que não têm estímulo suficiente podem ficar ansiosos, agitados ou destrutivos. E o mais interessante é que não precisa de nada muito elaborado. Uma bolinha, uma corda ou até uma caixa de papelão podem se transformar em grandes momentos de diversão. No final das contas, brincar é uma das formas mais importantes de cuidar da saúde física e emocional dos pets.
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5: Olha, um homem foi preso pela Polícia Militar na tarde de quinta-feira por protagonizar uma invasão na clínica na zona 2 da cidade de Umuarama. Segundo a Polícia Militar, ele causou medo entre funcionários e crianças que estavam no local e ainda teria ameaçado e desacatado os policiais durante a ocorrência. A equipe foi acionada pela Central 190 para verificar uma possível invasão no estabelecimento. Quando os policiais chegaram, encontraram o suspeito tentando fugir e pular o muro de uma residência vizinha. Ele foi abordado logo em seguida. Durante a revista pessoal, nada de ilícito foi encontrado. Conforme relato de responsáveis pela clínica, o homem entrou no local e assustou as pessoas que estavam no estabelecimento. Os policiais também constataram que uma residência próxima estava com a porta aberta e apresentava sinais aparentes de arrombamento. Ainda conforme a Polícia Militar, o homem resistiu à abordagem no momento em que seria encaminhado e tentou fugir novamente. Foi necessário o uso proporcional da força para contê-lo. Durante a condução, ele também teria ameaçado e desacatado a equipe policial. O suspeito foi levado para a delegacia da Polícia Civil de Umuarama, onde o caso foi apresentado. 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

0: 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Eu fico muito feliz em poder contar com o carinho da sua audiência e principalmente você que tira um minuto do seu dia para mandar um bom dia aqui pra gente. Sem dúvida alguma, você faz a diferença no nosso dia, você também nos faz companhia. E olha, você sabia que ouvir música pode reduzir a ansiedade e também o estresse? Alguns estudos mostram que músicas que a gente gosta, principalmente, elas ajudam o cérebro a liberar a dopamina, que é ligada à sensação de prazer e felicidade. Ou seja, a rádio faz bem até pra saúde. Ô, coisa boa! Meu amigo Vaguinho, olha, tô te devendo essa daí, meu querido. Essa daí eu vou ficar te devendo, mas ó, quero te oferecer essa daqui. Ninguém Explica a Deus, de Preto no Branco. Eu desejo pra você um dia de trabalho incrível. Que Deus abençoe aonde quer que você vá. Você e toda a galera, os motoristas aí de ambulância que estão curtindo a Metropolitana FM, todos os motoristas em si. Falando em motorista, deixa eu mandar um grande abraço aqui para o Cícero. Fala, Cícero, bom dia, meu querido. Que felicidade poder contar com o carinho da sua audiência. Tá ligadinho com a gente na estrada, curtindo a Metropolitana.
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0: Ô, coisa boa, hein, Cícero? Que Deus acompanhe a sua viagem, meu amigo. Que Deus abençoe aonde quer que você vá. Te dê um ótimo dia de trabalho. Obrigada por você escolher a nossa companhia e principalmente por você fazer parte aqui da nossa audiência. Que Deus abençoe você. Você e todos os passageiros que estão aí curtindo também a Metropolitana FM.
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0: Tem muito mais bom dia pra gente mandar por aqui. Então, aproveita e manda o seu também. 2020-9200. Bom dia.

0: Amado Batista, essa daí eu mandei pra minha amiga Antônia de Maria Helena, maravilhosa da minha vida, um beijo pra você, pra todas as suas amigas, a sua família, pra todas as amigas costureiras também, muito obrigada mesmo pelo carinho da audiência de vocês, um beijo no seu coração. Essa também mandei pro meu amigo, o peão apaixonado, que ele é muito apaixonado e gosta de música apaixonada, então essa daí foi com muito carinho pra você, Atílio, tudo de melhor, meu amigo. E tivemos Ninguém Explica a Deus, que também foi atendendo participação de ouvinte. Agora, tá chegando por aqui as últimas previsões astrais de hoje.
1: Saiba o que as previsões astrais falam sobre o seu signo para o dia de hoje. Sagitário.
0: Oi, Sagitário, bom dia. É importante você manter o controle financeiro e evitar gastos impulsivos, pensando no seu futuro. No trabalho, prefira atividades isoladas que potencializam a sua produtividade. Já no amor, a dica é ir com calma e conhecer bem quem atrai a sua atenção. Pois o momento pede cautela, então aproveite muito bem o seu dia, Sagitário.
1: Capricórnio.
0: Oi, Capricórnio, bom dia. O clima pode ficar mais tenso nas relações, especialmente com as pessoas mais velhas ou com os familiares, exigindo paciência e palavras cuidadosas. No trabalho, foco e dedicação levam objetivos, porque no amor é bom você evitar os conflitos e aproveitar a noite para reacender o clima por aí, Capricórnio.
1: Aquário.
0: Oi, Aquário. O foco nos compromissos profissionais exige a sua atenção. Então evite exageros que prejudiquem o seu bem-estar. Tente controlar as críticas nos contatos, especialmente pela manhã. Já no amor, altos e baixos marcam o dia, mas à noite tudo melhora e a conexão fica mais forte. Então aproveite esse momento, Aquário.
1: Peixes.
0: Olá, peixes. Hoje é dia de equilíbrio, hein? Aproveite a disposição para você trabalhar com foco, evitando as distrações. Evite gastos impulsivos. E no amor, possíveis desafios podem surgir. Mas a presença de Júpiter promete uma noite muito especial de conquista e de romance. Aproveite o dia com esperança e muita cautela, peixes. Essas foram as últimas previsões astrais de hoje, mas elas voltam na segunda-feira, a partir das 8 da manhã, aqui no nosso Dose Única. Muito bom dia, bora lá com mais bom dia por aqui chegando. Bom dia pra Marlene. Bom dia, Bia, tudo bem com você? Opa, tudo ótimo, melhor agora recebendo a sua mensagem de bom dia. Gostaria de ouvir a música Me Leva Junto Com Você, do Raça Negra. Boa! Oferecendo pra todos que estão curtindo a Metropolitana e desejando também um ótimo final de semana. É a Marlene Luzia, do bairro Cafieiros. Bom dia, Marlene, que Deus abençoe seu dia maravilhosa, com certeza a gente vai curtir esse som. Deixa eu mandar um forte abraço também aqui pra Tamires, que tá indo para o trabalho e tá curtindo também a Metropolitana FM. Bom trabalho pra você, Tamires, pelas ruas de Umuarama, sintonizada na 92.5. Muito bom dia também pra nossa amiga Rafa, tá pedindo Cláudia Leite, Pensando em Você, tá chegando agora por aqui.
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0: pensando em você. Daqui a pouquinho a gente vai conversar aqui na Metropolitana e a gente vai falar sobre futuro, profissão e também oportunidades, tá bom? O assunto é para quem tá pensando no futuro, em faculdade e principalmente nas áreas de engenharia, que seguem crescendo muito no mercado de trabalho, tá bom? Já já você vai estar conferindo aí comigo. Mas agora tá na hora de você pegar aí a sua xícara de café, porque tá chegando o nosso Café com a Bia. Hoje no Café com a Bia, eu queria lembrar uma coisa muito importante para você. A vida, ela não pode ser só sobrevivência. A gente passa tanto tempo correndo atrás das obrigações que às vezes a gente acaba esquecendo de viver os momentos simples, que é ouvir uma música que a gente gosta, rir até a gente perder o ar, descansar sem culpa, encontrar quem faz bem, aproveitar um café sem pressa. A felicidade nem sempre ela está nas grandes conquistas. Muitas vezes ela está escondida nas pequenas pausas da vida. Então, aproveita esse fim de semana que está chegando. Desacelera um pouquinho, respira, se permita viver momentos leves, porque a vida ela passa rápido demais para a gente viver só cansado. Esse foi o nosso Café com a Bia de hoje. Na segunda-feira tem mais para você.
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0: totalmente diferente.
1: Bom, ele tá muito bem recheado. Sexta-feira, muita coisa aconteceu na semana. Verdade. E continua acontecendo, né?
0: É isso aí, Cido. E bora fofocar por aqui, né?
1: Bora, primeira do dia.
0: Olha, a TV Globo decidiu mexer mais uma vez no formato do reality show Estrelas da Casa, né? Acho que do ano passado não deu muito certo.
1: Ah, não deu muito samba, não, né?
0: Foi meio flopado.
1: É.
0: Olha, agora eles apostaram alto, tá? E confirmaram Anitta como uma das grandes novidades dessa próxima temporada, tá?
1: Peraí, mas ela vai apresentar?
0: Então, o programa vai voltar em agosto ao ar, né? Com uma mudança bem importante. Em vez de buscar apenas um cantor solo, a nova edição vai investir na formação de um grupo musical.
1: Ah!
0: Bom, vamos ver, né? E durante um evento no Rio de Janeiro, a Anitta revelou que vai ter uma participação mais ativa no reality. Prometeu ajudar os participantes com a experiência que tem, né? Enfim. E a Globo ainda
1: não
0: mantém...
1: Não sei por que eu ri.
0: Olha, a Globo mantém alguns detalhes no sigilo, mas essa daí soltou. A Anitta soltou.
1: Já,

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0: Para você que está sintonizado aqui na Metropolitana FM. E olha, já a gente vai estar conversando, a gente vai falar sobre oportunidades, tá? Vamos falar com o coordenador geral acadêmico da Unipar, o professor Patrick. E o assunto é para quem está pensando no futuro, em faculdade e principalmente nas áreas de engenharia, tá? E seguem crescendo e muito no mercado de trabalho. Já tem um bate-papo bem bacana aqui para vocês. Mas antes eu quero mandar um grande abraço aqui para o Diomar de Goiôerê, que tá sintonizado com a gente, tá pedindo a música do Catedral, pode deixar que daqui a pouquinho a gente vai curtir. Bom dia também pra Shirley, tá mandando uma música romântica aí para o esposo. Um abraço pra você, Shirley, que ótimo que você passou por aqui. Bom dia também aqui pra essa maravilhosa que tá sintonizada com a gente, a Vivian. Ela é da cidade de Cruzeiro do Oeste, está na PR-323 e claro, tá dando uma carona aí pra gente, pedindo Raça Negra. Olha só que maravilha. Um beijo pra você, boa viagem, obrigado pela companhia, que Deus abençoe aí o seu dia. Tem muito mais mensagem chegando, vou mandar todos esses alôs, mas agora tá chegando música, então aumenta o volume do seu som.
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1: Isso mesmo, recebendo hoje aqui no estúdio o coordenador geral acadêmico da Unipar, o professor Patrick. Bom dia, Patrick, tudo bem?
2: Bom dia a todos os ouvintes.
1: Um prazer enorme poder receber você hoje. O nosso amigo está sempre trazendo aí pessoas novas, diferentes, diferentes assuntos, sempre novidades. Eu gosto disso, muito bom. E olha, o assunto hoje é para quem está pensando no futuro, em faculdade, principalmente nas áreas de engenharia, que seguem crescendo e muito no mercado de trabalho, né? Então, para a gente começar, por quê? Engenharias continuam sendo áreas tão importantes e tão valorizadas atualmente.
2: Já
1: viu, né?
2: Não, é uma pergunta complexa, né? Assim, as engenharias eu vejo que o que acontece hoje? As engenharias estão em baixa hoje,
1: sim,
2: né? Em baixa eu digo na procura.
1: Correto.
2: Hoje poucos alunos querem fazer engenharia. Quando você fala em engenharia, eles já assustam, né? Mas o que tem assustado é o que envolve a engenharia, né? Que é o cálculo, a matemática ali. Inclusive, até o Adaildo sabe, a gente tem um projeto lá dentro da Unipar que atua nas escolas, né? Então, volta e meia a gente está aí nas escolas, trabalhando com conteúdos da escola mesmo, como um reforço, né? O projeto que a gente tem lá interno. E ontem eu estava numa escola, lá em Serra dos Dourados, inclusive, e aí a gente começou a trabalhar as temáticas. Quando entrou na matemática, eles se desesperaram, falaram: meu Deus, matemática, não quero, vamos embora. Daí já
1: mas
2: começa
1: realmente
2: assustar.
1: É um pouco
2: daí
1: mais desafiadora a matemática, você concorda, Adaildo?
3: Eu concordo com certeza.
2: O Adaildo também já vai para uma outra área, então a matemática já pesa um pouquinho mais, né? Mas acho que vem daí o medo das pessoas seguirem, né? Dos alunos quererem optar pelas engenharias. Já não quer a matemática, não vai enfrentar o cálculo lá na frente, né?
1: Correto.
2: Mas a gente tenta sempre desmistificar isso também, falando: não, tem o cálculo, tudo, mas hoje já não é mais tão pesado como era antigamente, né?
1: Sim.
2: Eu, na minha época de faculdade, eu fiz acho que 3 cálculos, daí tinha mais o cálculo numérico, tinha mais um monte de disciplina que envolve cálculos lá, de equações diferenciais, que era terror, assim, né? Hoje, claro, a gente tem isso, mas é de um jeito diferente.
1: Uhum.
2: A gente trabalha mais a profissão em si, trabalha mais a utilização disso no mercado de trabalho, né? E não propriamente dito afinco, né? A matemática ali, o cálculo. E daí isso tem dado um pouco de receio das pessoas quererem fazer matemática, né? Quererem fazer engenharia.
1: Sim, por conta da matemática.
2: Por
1: sim.
2: conta desse peso, né? Tanto matemática, física, essas disciplinas. E aí o que acontece hoje, né? A procura é muito baixa, eu falo pela Unipar, mas a gente vê isso em outras instituições também, que a engenharia também está em baixa procura, e a gente está formando já menos engenheiros.
1: Correto.
2: E se tem estudos já verificando que isso vai ter um impacto grande no futuro, vai faltar engenheiro para o mercado de trabalho futuramente. E qual que é o medo disso? O medo é a principal tarefa do engenheiro, é ser responsável pelas ações de mudança e melhoria dentro da sociedade.
1: Sim.
2: Então, eu coloco o exemplo do engenheiro civil. Qual que é o papel do engenheiro civil dentro da... Eu vou pôr numa área específica, dentro da construção civil.
1: Correto.
2: Né?
1: Que é uma área que sempre está em alta.
2: Sempre está,
1: né?
2: Movimentando.
1: Movimentando e muito.
2: Exatamente. A gente tem construções a todo momento. Seja
1: correto.
2: De uma residência, um prédio.
1: Comerciais.
2: Estruturas, né? Infraestrutura. E aí a responsabilidade tanto da parte de execução, de projeto, toda do engenheiro. Se eu começo, não tem engenheiro no mercado para ser responsável por isso, para fazer os projetos, para elaborar, para cuidar da execução, aí a gente começa a pecar nos principais eixos dentro do nosso país, que é o desenvolvimento tecnológico, desenvolvimento geral, né, da sociedade.
1: Sim.
2: E isso, citei só a área da engenharia civil, agora pensa nas outras, né?
1: Exato.
2: Eu sou engenheiro mecânico, né? A atuação do engenheiro mecânico é basicamente em indústrias, né?
1: Uhum.
2: A gente trabalha o mais forte dentro das indústrias. Aqui tem... Na região tem frigoríficos que absorvem, tem a usina que absorve engenheiros mecânicos, tem as fecularias, tem, né, todo o setor industrial absorve, né, engenheiros mecânicos, precisam ali, porque tem máquinas, tem equipamentos, né, tudo. Se começa a faltar engenheiros mecânicos, como que as indústrias vão fazer também, né, para se
1: sim.
2: desenvolver? né?
1: E é necessário.
2: Ah, sim.
1: E muito.
2: Sim, exatamente. É, a gente precisa ter o desenvolvimento tecnológico para fazer produtos melhores, para ter produtos mais baratos, para melhorar processos internos, para as empresas conseguirem se desenvolver e crescer, né? Se a gente não tem empresas crescendo, é um país que não cresce.
1: Não se desenvolve.
2: Não se desenvolve, exatamente.
1: Então, com isso, a gente pode dizer que a valorização desses profissionais também tem aumentado, tem crescido?
2: Tem, é. Então, o que se percebeu há um tempo atrás é que existiam ciclos dentro do nosso país.
1: Sim.
2: Aí entrou um ciclo de engenharia muito alto, que aí foi o boom. Quando eu entrei na Unipar, a gente tinha 3 turmas de engenharia civil e 1 turma de engenharia mecânica cheias, né?
1: Olha só.
2: E passou-se esse ciclo e as engenharias foram caindo. Era natural.
1: Teve uma oscilação, isso, né?
2: Aí a área da saúde começou a crescer na época.
1: Correto.
2: Foi assim, era o ciclo sempre inverso, né? Um sobe, outro desce. Só que com o ciclo de subida da saúde, chegou a pandemia. Então não deu nem oportunidade para a engenharia retomar. A saúde já disparou.
1: Sim.
2: E hoje a gente vê que a saúde está em alta, assim, expandiu imensamente, né? A gente tem vagas na área da saúde em todo lugar, a gente tem pessoas interessadas na área da saúde por todo esse cenário, né?
1: Correto.
2: E aí é exatamente isso que você falou. Agora a área da saúde está tendo, né, uma entrada forte no mercado, tem muita gente entrando. E, né, começa, não digo que desvaloriza a profissão, mas a gente começa a ter uma estabilidade da profissão dentro da área da saúde, né? E as engenharias, por ter falta, começam a ter a valorização. A gente vai precisar de profissionais qualificados. Quanto mais qualificados, mais valorizado vai ser o serviço deles.
1: Muito bom. E quais são as oportunidades que esses profissionais, esses alunos, né, eles encontram depois da formação?
2: Ah, os engenheiros, depende muito da área, né? Eu cito dessa forma, porque a engenharia, ela eu falar só engenharia é muito amplo.
1: Correto.
2: Hoje, ainda uma das engenharias que tem alta é a engenharia agronômica. A região demanda,
1: que
2: né?
1: Que é um dos setores que mais movimentam aí o nosso país,
2: exatamente, né? É um setor muito grande dentro do Brasil e a produção de alimento, né? Então, é uma
3: região,
2: das áreas.
3: Na nossa região, principalmente.
1: Muito
3: também,
1: forte,
3: né?
1: O nosso
3: forte.
1: Paraná, graças a Deus.
2: Graças a Deus.
1: Tem agronegócio.
2: Uma forte demanda do agronegócio.
1: Inclusive, um abraço para todos os nossos ouvintes, que nós temos aí uma audiência absurda, né? Quando se trata da parte do agro. Muitos amigos que estão aí, agora já tiraram leite, mas já estão entregando, né? Tem de todas as partes aí do agronegócio, pessoal também dos sítios, das fazendas, um bom dia aí para vocês.
2: Que legal, um bom dia a todos também, reforço. Então, o agro é grande, é forte ainda, então a gente tem uma boa procura pelo agro, pela área, né, das ciências agrárias ali, né, tanto medicina veterinária como agronomia. E então a atuação deles é diretamente no campo e, claro, tem serviços relacionados que também envolvem, né, o engenheiro agronômico ou como fala mesmo, o agrônomo, né, em si. Agora, a engenharia civil, se fala muito da construção civil, mas ele tem outras áreas também, né? Atua em prefeitura, em fiscalização, em projetos, enfim, é bem ampla, né? Falando da engenharia mecânica em si, aí, como eu falei, o foco principal é a indústria, né? Mas tem engenheiros que prestam serviços de outras formas também, né? Tem consultores, a gente tem... como que eu falo? Agora me fugiu a palavra. É uma pessoa, assim, que precisa entrar num ramo de... Ai, gente, se eu não lembrar a palavra,
1: não
2: sabe
1: explicar. E quando some, assim,
2: não
1: tem jeito.
2: Não, esquece, tá?
1: Na hora que você estiver indo embora...
2: Tá bom, eu vou lembrar. Não, eu vou lembrar antes, porque eu vou mudar o foco, daí eu vou lembrar. Mas dentro da indústria, o engenheiro mecânico é uma pessoa super importante devido a esse desenvolvimento tecnológico. Hoje se fala que o ChatGPT vai mudar tudo, né?
1: Mas precisa daquela pecinha atrás ali da tela.
2: Exatamente.
1: Né?
2: Aí é o que eu falei da responsabilidade. Vamos supor, um engenheiro mecânico vai fazer uma melhoria de um equipamento numa máquina. A gente tem toda uma regulamentação a seguir, normas, né? Normas regulamentadoras. E quem que vai assinar? Vai ser o ChatGPT?
1: Exato, não tem
2: né?
1: como.
2: Não tem como, tem que ser um engenheiro. E ele vai assinar com a responsabilidade que ele tem sobre aquele equipamento. Tem pessoas usando aquele equipamento que podem se machucar. É, a gente vê acidentes grandes, né, dentro de empresas que afetam, às vezes, inúmeras pessoas. Então, os engenheiros são responsáveis por isso. Inclusive, tem uma normativa agora dentro do CREA que é necessário a gente ter disciplinas que envolvam grandes acidentes em setores, né, da setores gerais, né, assim, uhum, relacionados àquela área de formação. Correto. Então a gente precisa tratar também com os alunos essas questões, né, para que isso minimize, né, não chegue a acontecer.
1: Muito bom.
2: É, e aí, assim, pegando um engenheiro químico também, né, trabalha com a parte de análises e tem engenheiros químicos também dentro de fecularias, dentro da usina, que trabalha com os processos. Ah, eu quero mudar, quero pegar a cana e transformar ela em açúcar ou álcool, né? Como que é todo esse processo? O engenheiro químico, ele acompanha esse processo de cabo a rabo. E ele tem que conhecer esse processo de cabo a rabo. Junto com os equipamentos, junto com a funcionalidade dos equipamentos. Então, a atuação do engenheiro, a gente fala que ela é ampla. Ainda não lembrei a palavra que eu queria lembrar, mas ainda vou chegar lá.
1: E olha, e qual que é o diferencial da Unipar? Quando a gente fala na formação, quando a gente fala em estrutura, laboratórios, passa pra gente.
3: Olha, principalmente, Bia, bom, primeiramente, né, bom dia, ouvintes. Bom dia, Bia. Bom dia, ouvintes da Metropolitana. É, eu não falei ainda. Mas falando sobre os diferenciais da Unipar, Bia, é um ponto muito importante, com certeza, é a qualidade de ensino. Né? Quando nós falamos em estrutura, nós precisamos pensar que esses profissionais precisam conhecer nisso que o professor estava conversando, sobre as automações, sobre os próprios equipamentos, sobre como funcionam essas produções. Então, principalmente ali na engenharia mecânica, na civil, na agronômica, esse aluno, ele precisa de uma estrutura prática de realização de aulas, e isso com certeza é um diferencial para ele quando ele chega no mercado de trabalho, né? Então, hoje o curso de engenharia, nós temos uma alta empregabilidade, e justamente pelo potencial que a Unipar tem em relação à estrutura de laboratório e de aprendizado desse aluno.
1: Muito bom. Professor, e para quem está terminando o ensino médio e está um pouco indeciso, como que ele pode descobrir se ele tem um perfil para engenharia?
2: Ontem, inclusive, lá na escola a gente aplica um teste de carreiras, que aí o aluno responde algumas perguntas e ele consegue ter uma ideia, né? O Adaildo conhece melhor esse teste, né, Adaildo? Mas ele conhece ter uma ideia de profissões que são próximas àquelas escolhas que ele fez ali. Legal. Naquele momento, né? E é um teste que ele pode fazer a qualquer instante. Então, hoje ele está se sentindo de uma forma, amanhã pode ser que dê alguns resultados diferentes de acordo com as escolhas que eles fazem ali no momento. E eu acho que esses alunos, eles precisam ler um pouquinho, né? Entender o que é a profissão. Eles podem conhecer, no site da Unipar sempre tem, né, as informações sobre os cursos, o que ele vai ver dentro da matriz curricular. E nós temos também eventos ali dentro da Unipar que são como se fossem mostras de profissão.
1: Muito bom.
2: No segundo semestre agora desse ano, a gente vai fazer o PXP, que é a Unipar Experience, né? E lá a gente abre as portas da Unipar para toda a comunidade conhecer os cursos que a gente tem disponível ali, né?
1: Já tem uma data?
3: Nós temos, é dia 22 de setembro.
1: Olha só, que
3: então,
1: legal.
3: Então toda a comunidade pode participar desse evento, né, professor?
1: Conhecer de perto ali um pouquinho.
2: Isso, exatamente. Pode entrar, tem salas, né, onde os cursos mostram a realidade deles, o que que eles têm dentro da profissão, o que que o aluno vai poder fazer, o que que ele vai aprender ali dentro, né? Aonde ele vai poder atuar. Tem dinâmicas lá dentro que eles vão fazer dentro dos cursos, né? Então, cada curso leva uma dinâmica bacana ali para a pessoa que quer conhecer, né? Saber um pouquinho de como vai funcionar a profissão. E eu acho que os alunos agora que estão, né, procurando uma profissão, precisam entrar nesses projetos.
1: Para se identificarem, né?
2: Para saber aonde que eles se identificam melhor.
1: Muito,
2: né?
1: Bom.
2: Eu acho que a melhor opção é essa. A gente também tem ali os laboratórios das engenharias, igual o Adaildo falou, né? O engenheiro hoje tem que trabalhar bem em laboratório, porque ele tem que conhecer a prática, tem que colocar a mão na massa, né? A gente
1: Sim.
2: fala. para entender, conhecer e daí conseguir exercer sua profissão da melhor forma possível.
1: Inclusive, exatamente, tem o vestibular de inverno.
3: Isso, nós estamos aí, Bia, com o vestibular de inverno aberto. Inclusive, nesta semana e na próxima, nós estamos com uma oferta que se chama Mega Vestibular. Olha, então, são 200 bolsas que tem a oportunidade do nosso aluno conseguir.
1: Notícia, né?
3: Só uma boa notícia, só uma oportunidade para o ouvinte metropolitano.
1: Muito bom. E o pessoal fazer a inscrição? Muito simples.
3: Muito simples.
1: Muito fácil. A prova também.
3: Exato. E ela fica disponível ali através do unipar.br ou pelo 0800 601 4031. Acessando o ouvinte metropolitana já pode ali fazer sua inscrição de forma gratuita e estar tendo a oportunidade de participar desse mega vestibular com essas bolsas que tem seu diferencial.
1: Muito bom. E você, Patrick, qual seria o convite que você faria, você sendo aí especialista, você sendo professor, qual seria esse convite para os alunos se ingressarem no curso de engenharia?
2: Ah, eu acho que para mim a engenharia foi realizadora, né? Eu acabei, depois que eu me formei, eu entrei na indústria, trabalhei lá dentro, gostei do que eu vi lá, aprendi, mas eu acho que o meu pezinho familiar me puxou para a docência. Então, eu acabei fazendo mestrado, né? Segui essa área acadêmica e hoje estou aqui. Então, é uma opção para o engenheiro também, né? Seguir a carreira da docência. Mas eu gostei muito do que eu vi dentro da indústria, porque a gente vê as coisas se transformando, as coisas acontecendo. E quem procura isso, eu acho que a engenharia faz toda a diferença. A gente consegue ver as coisas realmente acontecendo e se transformando, e isso para facilitar a vida das pessoas e da comunidade como um todo.
1: Muito bom, muito bom.
2: Então esse é o convite que eu faço. Venham conhecer.
1: Isso mesmo. Então, só reforçando, vestibular de inverno, 200 bolsas disponíveis.
3: Isso, exatamente. Estamos lá com um mega vestibular.
1: Muito bom. Em setembro,
3: o PXP, Unipar Experience, no dia 22 de setembro.
1: Antes de acontecer esse evento, a gente retorna para a gente trazer aí a memória
3: mesmo
1: do pessoal novamente.
3: Com certeza.
1: E reforçar esse convite.
3: Isso mesmo.
1: Pessoal, está muito marcado. Obrigada, de verdade. Obrigada pelas informações, imagina, pelo tempo disponível. Envie e compartilhar, não só com a gente, mas principalmente com todos os ouvintes que estão sintonizados na Metropolitana FM.
3: Com certeza.
1: E já vamos marcar uma próxima, tô gostando disso.
3: Isso,
1: a gente vai
3: mesmo
1: sempre conhecendo um pouquinho de cada setor, trazendo curiosidades. Isso faz muita diferença, sem dúvida alguma.
3: Com certeza. Obrigado, Bia. Obrigado, ouvintes Metropolitana. É sempre um prazer retornar com novidades aqui.
2: Exatamente. Foi um prazer estar aqui com vocês, ter esse papo, né? Bem bacana. E quando precisar, estamos à disposição.
1: Até a próxima, pessoal.
3: Até mais. Tchau, tchau.
1: E você aí do outro lado, segue aqui comigo, até porque daqui a pouquinho eu volto atendendo mais ouvintes que estão ligados aqui na Metropolitana pedindo as suas músicas, mas agora tem recado muito especial para você que tá aí do outro lado, dos nossos parceiros que sempre preparam para você, ouvinte Metropolitana FM, as melhores ofertas, serviços, enfim, aqui na Metropolitana FM a gente tem os 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
1: A seleção brasileira já entrou em clima de Copa do Mundo. Nesta quarta-feira, os jogadores começaram a se apresentar na Granja Comari, em Teresópolis, para o início da preparação com Carlo Ancelotti. O primeiro desafio será o amistoso contra o Panamá no domingo no Maracanã. Mas a grande atenção está voltada para Neymar. O craque do Santos chega à seleção ainda em recuperação de uma lesão na panturrilha e passará por novos exames médicos. Agora, existe o risco de Neymar ficar fora dos dois primeiros amistosos antes da Copa. Enquanto isso, o elenco começa os primeiros treinos com a expectativa alta para mais uma busca pelo Hexa. Os finalistas da Champions League ainda não se apresentaram e devem se juntar ao grupo apenas na próxima semana, já nos Estados Unidos.
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2: 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Ligou, ficou. Tô de volta, vou atender a participação da Marlene. Demorou, mas chegou, né, maravilhosa? Um beijo, tá pedindo, me leva junto com você. Quero aproveitar e mandar um abraço bem apertado, muito forte, pra minha amiga Nadir Trindade. Beijo, minha linda. Muito bom dia também para o Lucas Henrique, que também tá sintonizado, tá pedindo Irmão da Lua. Oferecendo pra todos que estão acompanhando a Metropolitana FM. Bom dia. Bom dia também pro meu amigo Célio, da cidade de Mariluz, que tá sintonizado com a gente, sempre trabalhando e curtindo a Metrô. Um ótimo dia de trabalho para você, Célio. Obrigada também por fazer parte aqui da nossa manhã. Bom dia também aqui para essa maravilhosa Sueli, da cidade de Umuarama, que também está trabalhando e curtindo a Metrô. Bom dia para você, tá na cidade de Umuarama. Ótima sexta-feira.
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2: E muito mais bom dia e muito mais participação. Fica ligadinho aqui, aproveita e manda sua mensagem também. 2020-9200.

0: lembro da briga. Essa daí foi atendendo a participação da galera de Nova Olímpia, que tá sintonizada aqui na Metropolitana FM. Tuchezinha, abraço pra você, meu amigo, pra você e pra toda essa turma, né? Deixa eu mandar um grande abraço aí pro Leo, o Thiago, o Bodão, o Ceará, o Zóio de Gato, toda a galera que tá sempre trabalhando e curtindo a Metropolitana. Ótimo trabalho pra vocês. Tivemos também Marília Tavares, que também foi atendendo participação de ouvinte, e tudo começou aí com Raça Negra, que também foi atendendo participação. E daqui a pouquinho tem mais informação pra você aqui, você tá sempre atualizado e muito bem informado. Mas antes tem uma curiosidade aleatória pra você. Você sabia que existem pessoas que sentem arrepios físicos ouvindo música? Inclusive eu sou uma delas, dependendo da música, principalmente se é uma música muito boa, realmente dá aquele arrepio assim, sabe? Já aconteceu com você? Sabe por que isso acontece? Acontece porque algumas músicas ativam áreas emocionais muito fortes do nosso cérebro. Por isso, certas canções parecem tocar a alma da gente. Isso é muito bom, né? Quando a gente escuta uma música assim, dá aquele arrepio. Ah, como é bom! 10h20 agora, bom dia, bom dia. Vamos seguindo por aqui que tem muito bom dia pra gente mandar. Bom dia, Vanusa! Tudo bem? A Vanusa é do bairro Jardim Cruzeiro, da cidade de Cruzeiro do Oeste. Tá ligadinha aqui com a gente, tá pedindo uma música gospel. Daqui a pouquinho a gente vai curtir, minha linda. Um beijo pra você. Ela tá desejando uma abençoada sexta-feira e, claro, né, mandando aí a música pra todos os ouvintes da Metropolitana. Essa música, inclusive, é maravilhosa. Bom dia, Bia! Abençoado final de semana pra você. Gostaria de ouvir uma música e oferecer aí pro meu esposo Vinícius, é a Anne Araújo. Um abraço pra você, Anne. Para o Diego também, forte abraço, obrigado pelo carinho. Sintonizada com a gente aqui também é a nossa amiga de Maringá, que tá ligadinha com a gente, a Isadora. Oi, Isadora, tudo bem, minha linda? Que ótimo receber o carinho da sua audiência. Pode deixar que já já a gente vai curtir essa daí também, tá? Ô, meu amigo, eu mandei pra você uma outra, ainda disse, né, que eu não tinha aqui. Essa daí eu ia ficar te devendo, mas eu mandei uma outra aí pra você. Eita, será que você não tava ouvindo? Que é isso? Ainda mandei caprichada ainda. Um abraço, meu querido, bom trabalho, bora lá.
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0: 10h21.

Céu de Amor, você curtiu com a gente? Foi atendendo participação, vocês estão dominando tudo hoje. Que é isso? A música do Chapeludo também foi atendendo a Beth de Umarama, ligadinha com a gente. Ana Castela hoje tem rodeio também atendendo participação. Tá chegando por aqui agora o programa Direto do Consultório. Na sequência, tem muito mais ouvintes pedindo música e a gente vai curtir todas elas.

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1: Olá, sou a doutora Denise Steiner, dermatologista. E agora nós vamos falar para você, ouvinte da Metropolitana FM, sobre diferença entre cravos e acne, ou acne e cravos. O cravo, na verdade, é aquele ponto pretinho ou amareladinho que geralmente você pode ver na região do nariz ou outra parte do rosto. É uma área que nós temos um entupimento e aquele local é um local onde houve produção excessiva de sebo, e esse sebo pode oxidar e ficar preto ou então ficar lá fazendo então um cistinho fechado. A acne é o conjunto de todas as alterações, geralmente é caracterizada pelo aparecimento de espinhas, de nódulos, de uma grande inflamação, às vezes até abscessos, e esse conjunto é chamado de acne. O cravo ou comedão é uma das primeiras lesões da acne, dessa doença inflamatória. Em geral, ele é pretinho ou meio branquinho, fechado, mas depois ele pode inflamar e evoluir para uma espinha, um nódulo e até mesmo um abscesso. A acne é uma doença inflamatória de pele que compromete um grande número de pessoas e que, na verdade, tem que ter um tratamento específico para que sejam evitadas as cicatrizes. Cuide-se.
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4: 21 minutos para as 11. 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Ligou, ficou. E olha, você sabia que hoje é Dia Mundial da Energia? É uma data que fala sobre equilíbrio físico, emocional e mental. E fala sério, né? Sexta-feira e a energia da pessoa já muda naturalmente. Principalmente se estiver ligado aqui na metrô. Temperatura de 21 graus em boa parte da região noroeste do Paraná, com 20 de sensação térmica. Bora atender participação de ouvinte, que tem muita participação ainda aqui pra gente atender. Bom dia, bom dia. Tem aí a música chegando por aqui do Zezé de Camargo, Irmão da Lua, Amigo das Estrelas, que atendendo participação de ouvinte. Um grande abraço aí também pro nosso amigo que tá sintonizado aqui com a gente, o Tonhão. Fala, Tonhão, tudo bem? Trabalhando, curtindo a metrô, oferecendo aí música para todos que estão curtindo, para nós da Metropolitana, toda a galera da cidade de Cruzeiro do Oeste também. Minha amiga Aparecida Mucinato, bom dia, linda da minha vida, tudo bem? Tá na cidade de Umuarama, no Parque 1º de Maio, curtindo a Metropolitana, bom dia!
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0: Grande, você curtiu com a gente, foi atendendo a Isadora de Maringá, sintonizada com a gente, bom dia pra você. 9 minutos para as 11 horas, também tivemos aí o som Amigo das Estrelas, Irmão da Lua, essa também foi atendendo participação de ouvinte, a música Sorte, do Diego e Vitor Hugo, foi atendendo participação também, muitas participações por aqui, galera tá animada aí na sexta-feira. E olha, tem informação pra você, tá? Olha, semáforos na rotatória das avenidas Ângelo Moreira e Ivo Soma tem alteração. Isso na cidade de Umuarama. As rotatórias que estão localizadas no entrocamento da avenida Doutor Ângelo Moreira da Fonseca e Ivo Soma, que é para na saída para o conjunto Sonho Meu e Guanabara. Para melhorar a segurança e a fluidez no trânsito, a secretaria realizou uma reprogramação nos tempos e na sequência dos semáforos instalados no local. Um dos entrocamentos mais movimentados do tráfego da cidade de Umuarama, por onde passam veículos provenientes da região central, das zonas habitacionais densamente povoadas e também das rodovias PR-323 e PR-489, informa aí o SESTRAN. O secretário Valdecir informou que as mudanças são resultados de estudos que monitoram a evolução do tráfego no local. O objetivo é dar mais segurança aos motoristas e pedestres, eliminando pontos de conflito e tornando o fluxo de veículos mais dinâmico. A implementação das mudanças nos semáforos ocorreu ontem, quinta-feira, dia 28. Portanto, ter mais atenção aí, porque o tempo dos semáforos da Avenida Ângelo Moreira e Ivo Soma teve alteração. 8 minutos agora para as 11 horas da manhã. Bom dia, bom dia. Para minha amiga que tá sintonizada aqui com a gente de Santa Mônica do Paraná, tá ouvindo a gente, a Aline, mandando música com muito amor e carinho para o esposo Afonso. Daqui a pouquinho a gente vai curtir essa. Bom dia, Patrícia. Patrícia de Freitas tá sintonizada com a gente também na cidade de Umuarama e está desejando a todos os ouvintes uma ótima sexta-feira e um ótimo final de semana. Para você também, minha linda, Deus abençoe. Abençoe aí o seu dia. O Adelmo de Itapejara fazendo audiência com a gente, também tá pedindo música do Hit. Pode deixar que a gente vai matar a saudade daqui a pouquinho com essa. Portanto, vamos seguindo com música. Tem muita participação por aqui.
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0: 7 minutos para as 11.

Rádio Dourado, mais um bloco musical assinado por vocês aí do outro lado do rádio. Bom dia, Antônio, tudo bem, meu amigo? Que Deus abençoe a sua sexta-feira e o seu final de semana. Eu volto já com muito mais pra você.

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6: É que é o Quem Ama Cuida, o que que você tem? Essa novela tá acontecendo, foi uma semana tensa, hein?
7: Tá, gente.
6: Meu Deus do céu.
7: Bom, e nessa sexta-feira se prepara, gente. O Arthur vai se emocionar com a decisão da Adriana, ela vai aceitar o pedido de casamento, né? Enquanto o Pedro aceita o caso do escritório de Ademir, e apesar de ficar bem desconfiado com a história toda, né? Bom, a Bruna vai pedir emprego pro Thiago e o Arthur vai reunir os funcionários pra comunicar que se casará com a Adriana.
6: Aí vem um choque na turma, né?
7: Pois é. A Dina vai sofrer com a notícia do casamento de Arthur e a Adriana vai avisar a Elisa que precisa do apoio da mãe. Já o Pedro confessa a Kleber que se sente atraído pela Adriana. Ninguém notou. Ninguém percebeu.
6: Não.
7: Olha, o Ulisses vai devolver o carro que a Fábia comprou pro Felipe e o Otoniel

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4: Olha, um trabalhador teve a mão esmagada em um acidente envolvendo uma empilhadeira e um caminhão na manhã desta sexta-feira. Isso aconteceu em um supermercado em Umuarama. O acidente aconteceu por volta das 10h20 da manhã, na área de carga e descarga do estabelecimento. Segundo testemunhas, a vítima, que não é funcionária do supermercado, realizava o descarregamento de mercadorias, quando desceu do caminhão e acabou prendendo a mão entre o veículo e o cilindro de uma empilhadeira. Com o impacto, o homem sofreu fraturas nos ossos da mão direita. Equipes do SIAT foram acionadas e prestaram os primeiros socorros no local. Na sequência, a vítima foi encaminhada para o hospital para ter o atendimento médico. 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
2: 11:11. 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E hoje, dia 29 de maio, também é dia do geógrafo, que é uma profissão super importante para a gente entender o clima, o meio ambiente, as cidades, a natureza e até os impactos das mudanças climáticas no nosso planeta. E você, sabia que a geografia vai muito além dos mapas? É, hoje ela ajuda inclusive em tecnologia, em trânsito, na preservação ambiental e também no planejamento urbano. Portanto, parabéns. 11:11 agora, vou seguindo por aqui, mandando muito mais bom dia. As galera sempre ligadinha aqui na Metropolitana, vou atendendo todos vocês, tá? Inclusive, já tá chegando por aqui Araquito Carta Branca, que é atendendo a Aline, que tá oferecendo com muito amor e carinho para o esposo Afonso. Aproveito e mando também aquele forte abraço para o Bruno, que tá ligado com a gente na cidade de Tapejara. Bom dia pra você, Bruno, galera de Tapejara também na audiência. Muito bom dia também pra nossa amiga ligadinha aqui com a gente, a Lígia de Umuarama. Oi, Lígia, tudo bem, minha linda? Ela tá ligada com a gente no Jabuticabeiras. Grande abraço pra essa turma também.
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0: Clima com aquele assunto que dói. Mais um bloco musical assinado por vocês. E olha, tem informação para te atualizar. Fique atento, porque o prazo para enviar a declaração do Imposto de Renda 2025 termina às 23h59 desta sexta-feira. Em Umuarama, a Receita Federal prevê o recebimento de 25.887 declarações neste ano. Até às 10h30 da manhã desta sexta-feira, cerca de 90,7% dos contribuintes da cidade já haviam enviado os dados ao fisco. Outros 9,3% ainda não haviam acertado as contas com a Receita Federal. Quem perder o prazo terá de pagar a multa mínima de R$ 165,74. O valor também pode chegar a 1% do imposto devido, prevalecendo a cobrança maior. Além da multa, o CPF do contribuinte deixa de ficar regular e passa para a situação de pendente de regularização. A condição pode gerar dificuldades em serviços financeiros e documentos oficiais. Segundo o autor fiscal da Receita Federal, José Carlos Fonseca, o contribuinte inadimplente pode enfrentar uma série de restrições no mercado e também em órgãos públicos. A Receita Federal reforça que o contribuinte continua obrigado a declarar neste ano, mesmo que tenha deixado de entregar os documentos anteriores ou esteja na malha fina. O programa gerador da declaração está disponível desde 19 de março. A entrega pode ser feita pelo computador, internet ou aplicativo para celulares e tablets. Para você tirar dúvidas sobre imposto de renda, você também pode estar aí acessando a Receita Federal Meu Imposto de Renda. E lembrando também que tem um escritório perfeito na cidade de Cruzeiro do Oeste, que está há mais de há tantos anos, né? Aí realizando esse trabalho maravilhosamente bem. 11h23 agora, vamos seguindo com muito mais participação chegando, atendendo participação aqui do nosso amigo Daniel, que tá pedindo Patricinha do Olho Azul, tá oferecendo para toda a galera que tá curtindo a metrô na cidade de Serra dos Dourados. Abraço aí o pessoal, na verdade, né? De Serra dos Dourados, que tá sintonizado com a gente. Bom dia para vocês.
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0: Olha, ligadinho também o Josué de Apucarana, mandando aquele abraço pro Fofão, o Tilapinha e toda a galera de Cruzeiro do Oeste. Abraço pra você, Josué.
2: Henrique, tira aí, Mugi. Só quero ver qual vai ser. Conta a verdade, meu compadre.

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4: 21 minutos para o meio-dia. 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E hoje também é dia do estatístico. Pois é, talvez você não perceba, mas praticamente tudo hoje envolve estatísticas. Desde o futebol, redes sociais, compras, audiência e até pesquisa da internet. Tudo é baseado em números e também comportamento. Para você que tá de aniversário, parabéns, obrigada por escolher a companhia da Metropolitana FM. 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
4: Ótimo dia para Camila, sintonizada

0: Foi atendendo participação de ouvinte também, o som de Country Beach, Rio Negro e Solimões. 22 graus é a temperatura nesse momento, com 22 de sensação térmica. E para o fim de semana, a temperatura para amanhã é de máxima de 25 graus, assim como hoje. Já no domingo, máxima também de 25 graus, mas tem a possibilidade de chuva no domingo. Por mais que seja baixa essa chance, ainda assim há possibilidade de chuva durante o domingo. Na segunda-feira, a temperatura aquece um pouco mais, máximas aí de 26 graus. Mas, pelo visto, as temperaturas vão estar aí bem parecidas durante essa sexta-feira, durante o sábado e também durante o domingo.
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0: Atendendo a participação da Stephanie, música de Rihanna, chegando por aqui. Bom dia.

0: Você com a gente, Rihanna, com Calvin Harris. Tivemos aí pra você, fechando com chave de ouro esse bloco musical, com mais uma participação. E assim a gente vai chegando ao final de mais uma Manhã Juntos, último programa do mês. Esse mês acabou, tá? Não vou estar mais com vocês, só mês que vem agora. Olha, maio tá indo embora e olha quanta coisa a gente viveu, quanta coisa a gente conversou, a gente riu, refletiu e compartilhou por aqui. E para fechar esse mês, lembra de uma coisa: as pessoas, elas conhecem fases da nossa vida, mas só a gente sabe tudo que a gente precisou enfrentar para a gente chegar até aqui. Então, tenha orgulho da sua caminhada e até mesmo das partes difíceis que você já enfrentou. Até porque cada fase moldou a sua versão que você é hoje. Eu sou a Bia e agora é só mês que vem que eu volto mesmo, tá? Segunda-feira tô por aqui de volta a partir das 8 da manhã com mais um Dose Única. Vou te deixar em ótima companhia. Nosso amigo Luciano já tá chegando por aqui para levar muita música boa, muita informação e, claro, contar com o carinho da sua audiência e da sua interação no nosso WhatsApp. Às 4 da tarde tem a Flávia Becker com Mais Brasil. Já às 5 horas você tem um encontro marcado com o nosso amigo Luiz Gimenez com muita música sertaneja para você. 6 horas tem o Pé no Barro, às 19 horas tem aí para você a Voz do Brasil, às 20 horas tem a Hora do Peão, 21 horas tem o Top Tune. Gente, é só coisa boa, se mantenha sempre sintonizado aqui na Metrô. Antes de ir embora, tem o nosso Arquivo 92, última edição do nosso Dose Única, voltando lá pro ano de 1979, na voz do rei do pop. Tô indo nessa, beijo, fui!
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0: Salve, salve, gente bonita, gente que faz e gente que acontece, que é você, ouvinte metropolitana. Tamo de volta por aqui, a partir de agora, eu, Luciano Vieira, te faço companhia até as 16h, aqui na melhor rádio do Noroeste do Paraná. Metropolitana. Tamo junto com você, tudo bem, tudo certo aí, tá feliz? É sexta-feira, 29 de maio de 2026, a última sexta-feira do mês de maio, último final de semana do mês de maio. Até porque o mês de junho já está pedindo passagem, né? Então, para você, uma super sexta-feira. Sexta-feira, eu costumo dizer aqui que é o melhor dia da semana, né? Isso, gratidão, praticamente aí, já finalizando a semana, não é? Sempre com muito otimismo, com muita fé e também com muita esperança. Olha, mais importante do que vigiar portas e janelas com medo é vigiar o coração com responsabilidade, escolhendo o que entra e o que permanece e o que precisa ser deixado ir. Pense nisso, reflita, seja feliz, ótima sexta-feira. E vem comigo na Metropolitana, porque aqui tem muita música, muita informação e você aí do outro lado, que é a nossa razão de existir. Ai. Davi Sasser, Simone Mendes,
1: boas palavras que o Senhor liberou.
0: Deus de promessas.
1: Cumprir, Simone.
0: Bom almoço.

Meio-dia e 18, não se perca no Tempo da Vida, é sexta-feira, que maravilha! E você ligado aqui na Metropolitana FM, Grupo Heart, passando por aqui, música linda essa aqui, né? Ainda a gente ouviu Hugo Pedro e Gabriel, Quatro Estações. Ouvimos, claro, aqui na Metropolitana, sempre a boa música que passa por aqui e também as melhores participações, que é você e ouvinte Metropolitana, que coisa boa. 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No finalzinho aqui do programa, do Rota 92, a gente faz o sorteio para você que está acompanhando aqui a sua 92.5. Então tá aí. São dois álbuns da Copa do Mundo e cada álbum vai levar aí dois pacotes de figurinhas para fazer a festa, para começar a fazer a festa aí, né? Para começar a coleção, tá bom? Então tá valendo. E lembrando que haverá troca de figurinhas com lanche para criançada, ok? Neste sábado, amanhã, dia 30, lá no Supermercado Família Lúcia, aqui na Rua Piabiru, em Cruzeiro do Oeste, a partir das 10 da manhã até as 5 da tarde, tá? Com lanche aí, ok? Para criançada. Atenção, papai e mamãe, hein? 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E para hoje, então, tem dois álbuns para você da Copa do Mundo. Então participe com a gente, tô aguardando aqui, viu? Através do 2020-9200. Um abraço aqui para Vanessa, tá ouvindo a Metropolitana em Tuneiras do Oeste. Já ligou pra gente aqui e tá acompanhando a Metropolitana, desejando desde já um ótimo final de semana para toda a galera aqui da Metropolitana FM. Obrigado, querida, pela participação, tá? 2020-9200. Alô, Antônia. Tudo bem, Antônia? Abraço para você, querida. Que você tenha um final de semana aí super agradável ao lado aí da sua família, tá bom? Desejo sempre o melhor para você, tá bom, Antônia? Participando também com a gente aí neste horário de almoço. Meio-dia e 21 na Metropolitana FM. Tem a Joana chegando por aqui amanhã, talvez.

Muito bem, nem eu e nem você, nenhum de nós, passando por aqui sobre o tempo. Música linda essa, né? Ouvimos ainda, Joana, Amanhã Talvez. E daqui a pouquinho a gente retorna com você na Metropolitana. Agora a gente vai se conectar com os nossos parceiros comerciais, esses parceiros fortes que estão aqui com a gente, ok? Produtos e serviços à sua disposição para toda a região.

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0: 21 minutos para uma da tarde. Ligou, ficou aqui na Metropolitana FM. Estamos de volta com você na alegria aqui dos 92.5. Ótima sexta-feira para você. Sorria para a vida, que com certeza a vida vai sorrir de volta, não é? Terminando a semana, desacelera na paz, ok? Vai terminando aí o seu trabalho, não é isso? Deixando tudo em ordem, não é? Comecinho da tarde, sabe como é que é, ok? Você que está aí no seu almoço delicioso, abençoado por Deus, bom almoço para você, bom apetite. Tá descansando o almoço, tirando aquela sonequinha tão gostosa, né? Ô, saudade daquela soneca no horário de almoço, viu? Ah, a gente não pode abrir mão disso não, tá? Isso mesmo, então, um abraço pra você. E tá aí ouvindo a Metropolitana. Um abraço pro Rafael de Cruzeiro do Oeste. Alô, Rafael, tá de férias e curtindo a gente. Ótimas férias pra você, férias merecidas, né? Bom descanso, afinal a gente merece. Todo mundo merece um período aí de descanso, né? Isso, pra com certeza repor as energias, não é isso? Renovar as energias. Um abraço pra você, Rafael. Bom descanso e boas férias. Quem está comigo aqui na Metropolitana? A Mari Ellen, de Cruzeiro do Oeste. Tudo bem, Mari Ellen? Mandando música pro esposo Francisco. Então, tá joia. Concorrendo também ao álbum de figurinhas da Copa do Mundo 2026. Lembrando você, ouvinte, que está me acompanhando neste momento, esteja aí na sua casa, no seu trabalho, no seu comércio, né? Aí no trânsito. 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Sensacional aí. 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Alô, Silvia, Silvia Antunes, ouvindo a Metropolitana. Um abraço para você, Silvia. Um abraço também para toda essa galera bonita aí do Depósito Antunes Materiais para Construção. O Anísio também, toda a equipe. Bom almoço para vocês, tá? 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

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Meio-dia e 42, a gente segue com você por aqui. Continue participando, continue interagindo com a gente aqui na Metropolitana FM. Música linda do Araqueto. Tá na cara, viu?

Estão faltando 7 minutos para 1 da tarde aqui na Metropolitana. Gustavo Lima passando por aqui, Desejo Imortal. A gente curtiu também Cyndi Lauper, Time After Time. Essa aqui foi para Silvia, de Cruzeiro do Oeste, né, Silvia? Abraço para você, obrigado aí pela participação. Eu continue sempre com a gente, curtindo aqui a Metropolitana. Alô, Silvana, tudo de melhor para você também, Silvana. É um ótimo início também de final de semana, que Deus te abençoe de uma forma grandiosa. Vamos atualizar aqui a previsão do tempo. Olha, temporal vira alerta no Paraná e chuva com granizo pode atingir Curitiba e mais 7 regiões. Essa previsão aqui de temporal não é para todas as regiões do Paraná, tá, gente? O Paraná amanheceu com temperaturas baixas nesta sexta-feira, dia 29, mas o tempo deve mudar rapidamente ao longo do dia, como já está acontecendo. Após uma manhã de sol e temperaturas baixas em várias cidades, áreas de instabilidade avançam entre o Paraguai e a Argentina em direção ao estado, aumentando o risco de temporais, rajadas de vento e queda de granizo em diferentes regiões paranaenses. O Instituto Nacional de Meteorologia, o IMET, publicou um alerta amarelo de tempestades para parte do Paraná. O aviso indica risco de chuva entre 20 e 30 milímetros por hora, podendo chegar a 50 milímetros ao longo do dia, além de ventos intensos entre 40 e 60 quilômetros por hora e possibilidade de queda de granizo. As áreas sob alerta incluem as regiões centro-ocidental, parte aqui do noroeste, sudoeste, oeste, sudeste, centro-sul, região metropolitana de Curitiba, da capital do estado, e centro-oriental do estado do Paraná. Vamos aguardar, portanto, na prática aí, as próximas horas. 5 minutos para 1 da tarde, vamos que vamos com você, sextou aqui na Metropolitana. Bom demais ter você aqui com a gente, tá? Até as 4 da tarde é o Rota 92 aqui na nossa super tarde, o seu programa da tarde, tá bom? Ed Brito e Samuel, toda mulher e dois diferentes. É um mix aí pra você. Linda demais essa música, viu? Essas músicas são lindas. Já eu volto com você. Olha, tem álbum da Copa do Mundo 2026 de presente. Participe, 2020-9200.

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16: O governo federal publicou novas regras que mudam a forma de definição dos preços de novos medicamentos e novas apresentações de remédios no Brasil. A principal mudança determina que, quando o preço for baseado em comparações internacionais, o valor cobrado no Brasil não poderá ser maior que o menor preço praticado nos países utilizados como referência. A medida também endurece os critérios para que o medicamento seja considerado uma inovação. Alterações simples como mudança de embalagem, nome comercial ou ajuste sem impacto terapêutico relevante não serão mais aceitas como justificativa para preços diferenciados. Com isso, as indústrias farmacêuticas terão que apresentar estudos e documentos que comprovem benefícios reais, como maior eficácia, mais segurança ou redução de custos para o sistema de saúde. A nova regra também reforça a fiscalização. Empresas que comercializarem medicamentos acima de valores autorizados pela Câmara de Regularização do Mercado de Medicamentos poderão ser punidas.
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20: 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Ligou, ficou, vamos que vamos por aqui na sua 92.5, sextou na Metropolitana. Pra você, um ótimo início de final de semana e gratidão. Afinal, a gente chegou até aqui, né, gente? Então tá aí. Olha, eu espero que você esteja aí feliz da vida e que você possa conservar toda a alegria no seu coração. E que você possa também estar sempre com a gente aqui, ligado, ligada, conectado, conectada na sua 92.5. A gente fica assim, ó, bem contente, tá bom? Bem contente mesmo. Temperatura no momento marcando 24 graus, com sensação térmica de 26. Temperatura hoje deve bater aí a casa dos 25 graus, oficialmente, com sensação térmica até de 27, 28 graus, ok? Então tá aí, tarde gostosa, ensolarada, aqui no Noroeste Paranaense. Tá chegando agora pra você essa música que é linda demais, com Traia Véia, Lembrança Boa.

0: Manu, Batidão e Guilherme Benuto, Torre Eiffel. Teve ainda Mulher Segura com Luan Santana, música linda também aqui na Metropolitana, hein? Rota 92 com você. E continue aqui com a gente, tá bom? Você é especial aqui na Metropolitana FM. Tem alô por aqui, tem boa tarde do ouvinte Metropolitana nesta sexta-feira. Lindona, lindona, lindona. Daqui a pouquinho tem mais alô aqui, tá? Vai participando. Tem álbum da Copa do Mundo de presente aqui pra você. São dois álbuns, tá? Cada um vai levar aí dois pacotinhos de figurinhas, ok? Mas tem que participar, tá? Seu nome, sobrenome e a cidade da qual você está ouvindo aí, a Metropolitana, e boa sorte para você. Olha, mais de 500 prêmios de R$1.000 no Nota Paraná ainda não foram resgatados em 125 cidades. Pois é, e aí? Quem sabe você tem lá algum dinheiro, no Nota Paraná? Então você tem que procurar aí, ok? Acessar a plataforma, né, do Nota Paraná para saber se você não tem algum dinheiro lá esquecido. Cerca de 530 prêmios de R$1.000 do Nota Paraná ainda não foram resgatados. Moradores contemplados em 125 cidades do estado estão sendo procurados pela coordenação do programa para resgatar os valores. De acordo com a coordenadora geral do Nota Paraná, a auditora fiscal do governo estadual, Marta Gambini, pelo menos a cada 6 meses é feita uma busca ativa pelos ganhadores dos prêmios. Isso porque os valores sorteados a cada CPF são cancelados depois de 12 meses do sorteio, caso não sejam resgatados. A coordenadora explica que a busca é feita de casa em casa ou por telefone. Em alguns casos, a procura também acontece pelas redes sociais. Então tá aí, palavras dela. Esse trabalho é muito favorável, pois a gente precisa realmente avisar a população para não deixar vencer os créditos, pois quando isso acontece, acaba desmotivando o consumidor. Todas as histórias são interessantes, pois, veja bem, é sempre uma surpresa para a pessoa. Às vezes eu chego na residência e não tem ninguém, mas quem está ali na hora e me recebe fica bem surpreso e agradece bastante, explicou Marta. Então tá aí, 1:21 aqui na Metropolitana. Vamos seguindo com você, ouvinte passando por aqui. Alô, Zenilda, Cruzeiro do Oeste, mandando um abraço aí para toda a família e também para os amigos. Zenilda, que Deus te abençoe, tá? Que seja aí um final de semana abençoado, de muita luz para você, de muita paz aí no seu coração. A gente agradece também pela preferência aqui na sua 92.5. Em Cruzeiro do Oeste, o Cido e a Clarice também estão ouvindo aí a Metropolitana. Abraço para vocês. Alô, Zezão, o Zé Carlos, grande Zezão, curtiu aí Luan Santana, Mulher Segura, e mandou especialmente para Inês Grisac, que é o grande amor da vida dele. Paz e bem, um ótimo final de semana para você também, ok? Um abraço aqui pro meu amigo Deginaldo Bahia, tá almoçando neste momento com a Metropolitana e, claro, curtindo sempre a melhor programação. E um bom retorno aos trabalhos aí, viu, Deginaldo? Deginaldo, que faz parte aí do grupo de samba, né? Amigos do Samba. Isso, um abraço pra você, viu? E pra toda essa galera bonita aí, são os meus amigos, né? Pessoal de Maria Helena também tá ligado aqui na Metropolitana. Alô, Pedro, tudo bem, Pedro, com você? Tá mandando aí um alô pra toda a família, pros amigos e também pra todos os corintianos e palmeirenses. Um ótimo final de semana também pra você, tá? Quem mais está por aqui ouvindo a Metropolitana? Vamos que vamos. É o Júlio, vigilante no município de Cruzeiro do Oeste, servidor público. Está curtindo a gente e mandando aquele alô especial para Sandra, que está passeando, né? Está curtindo a cidade morena, Campo Grande, capital do Mato Grosso do Sul. Então tá valendo. Bom passeio, Sandra, bom descanso. E ao Júlio, um bom trabalho para você, Julião. 1:23 na metrô.
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0: Mensagem bonita essa, hein?
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0: Gustavo Lima, retrovisor.

Muito bem, a gente curtiu aqui na Metropolitana essa música gostosa e dançante aqui na nossa tarde, né? Nesta tarde maravilhosa, super gostosa, Conrado e Alexandro e DJ Kevin. Obrigado, amor, e obrigado a você que está com a gente. Obrigado a você que está curtindo, está aqui na cola da Metropolitana FM. Sinta-se à vontade. Já já tem mais.

0: Aquele modão, hein? 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O Luciano Leão traz os clássicos que marcaram época no sertanejo.
1: Ah, por aqui a gente rasga o peito de saudade, relembrando os modão, né?

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0: área e a gente fala dos estádios da Copa. Vamos falar do México especificamente, viu? O México vai respirar futebol na Copa do Mundo de 2026. O país vai contar com 3 estádios como palco do torneio e um deles vai entrar definitivamente para a história do futebol mundial. O estádio Azteca, na Cidade do México, vai ser o primeiro estádio da história a receber jogos de 3 Copas do Mundo diferentes. 1970, 1986 e agora 2026, entrando para a história batendo esse recorde do estádio que mais recebeu jogos da Copa do Mundo. Foi esse verdadeiro templo do futebol em que Pelé e Maradona levantaram suas taças mundiais. Com capacidade, esse estádio para mais de 80 mil torcedores, o Azteca vai receber 3 jogos da fase de grupos da Copa de 2026, um da fase 16avos e um das oitavas de final. Outra sede também no México vai ser o estádio de Guadalajara, conhecido pelo design moderno e pela atmosfera intensa das torcidas mexicanas. Inaugurado em 2010, esse estádio foi construído em um terreno elevado com um design esférico semelhante a um coliseu e vai receber 4 jogos da fase de grupos. Já em Monterrey, a Copa vai passar por uma das arenas mais tecnológicas das Américas. Inaugurado em 2015, a Moderna Arena vai receber 3 jogos da fase de grupos e um da fase de 16avos de final. O México vai ser o primeiro país a sediar 3 edições da Copa do Mundo, reforçando a sua tradição como uma das maiores casas do futebol mundial. Eu sou o Jonathan Vieira e em breve a gente volta a se falar em mais um boletim Torcida Brasil na Copa. A América é nossa.
1: América é nossa. 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
2: 21 minutos para as 2 horas. Ligou, ficou, então fique com a gente aqui na Metropolitana FM. Sextou também na metrô, né? Super sexta-feira pra você aí do outro lado que tá curtindo a gente e continue participando com a gente. Você de perto, você de longe, aonde quer que você esteja aí. Deixa eu mandar um abraço, tá trabalhando, o Orlando Rodrigues e ouvindo a 92.5 e participando do sorteio do álbum também. Orlando, boa sorte pra você, pra Silvia também, boa sorte, vamos que vamos por aqui, tem mais participações. Alô, Vanilda, grande abraço pra você, querida, também na cidade de Maria Helena, curtindo a Metropolitana, mandando aí um abraço pra toda a família, né, pra mãezona, dona Erotides, e também para o irmão Valdir, que mora em Cruzeiro do Oeste, que também é palmeirense, torce aí para o time do Palmeiras, e enfim, pra toda a família. Ô, Vanilda, tudo de melhor pra você. Espero que você tenha uma sexta-feira assim, ó, sensacional, tá? A Rosilda Aparecida também tá participando do sorteio, ela está trabalhando, né? Realizando aquela faxina, tá certo? Deixando tudo em ordem, tudo bem limpinho e ouvindo também a Metropolitana, abraço para você. É Mariluz, tá? Madalena, o Tião e todos da Fazenda Caramuru, abraço para vocês também na cidade de Mariluz. A Cíntia tá me ouvindo na cidade gaúcha. Muito bem, cidade gaúcha. Grande, grande, né? Obrigado pelo carinho, viu, querida? Valeu aí, tá? É, permaneça aqui na Metropolitana FM. É muito bom ter vocês aqui. Ótima sexta-feira, ótimo início de final de semana. 2020-9200, continue participando com a gente. Lembrando que no final do programa a gente vai sortear aí para vocês 2 álbuns da Copa do Mundo 2026. Muito bem, para você se divertir aí com a criançada, com as figurinhas, né? E para cada álbum, a gente vai oferecer aí 2 pacotinhos de figurinhas, tá bom? Para você já começar a coleção aí. E lembrando, você ouvinte aí do outro lado, tem figurinha repetida aí? Então, amanhã acontece esse evento especial no Supermercado Família Lúcia, que é a troca de figurinhas, com lanche aí pra criançada. Olha só que delícia, que gostoso, viu? Junte a galera e venha trocar suas figurinhas. Amanhã, sábado, dia 30, das 10 da manhã até as 5 da tarde. Família Lúcia, fica na rua Peabiru, no centro de Cruzeiro do Oeste. E vai participando aí. Seu nome, sobrenome e boa sorte. Tem álbum aqui da Copa do Mundo 2026. Vai participando. Ana Castela. Vai para Maria Helena, nosso quadro.

Legal, Raça Negra. Embalando aqui a nossa tarde com você. Tempo perdido, hein? Então não se perca no tempo da vida aí, viu? Agora estão faltando 9 minutos para as 2 horas da tarde, tá? Celine Dion também passou por aqui, essa diva maravilhosa. E você também passando por aqui na nossa tarde, deixando aí o seu recadinho, a sua mensagem. Você pode deixar aí, tá? A sua mensagem, o seu alô, o seu boa tarde, aquele beijo especial, aquele abraço especial para quem você quiser, viu? 2020-9200 e concorrer também a álbuns da Copa do Mundo 2026. Eu tenho aqui 2 álbuns para você aí de presente, tá? E mais 4 pacotinhos de figurinhas, ok? 2 pacotinhos para cada álbum. 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Então participe com a gente, tô aguardando aí, 2020-9200. Não precisa responder nada, apenas o seu nome, sobrenome e a cidade da qual você está ouvindo a Metropolitana FM, essa rádio que com certeza faz aquela companhia bacana para você. E você que é a nossa ótima companhia, sem dúvida nenhuma. Deixa eu mandar um abraço aqui. Esse aqui é ouvinte. É, meu velho ouvinte aí, né? Ouvinte de muitos anos aqui do Luciano Vieira, o Leandro Correia, que é o Leandro Carandá. O Leandro que atualmente reside no Vale do Itajaí, no estado de Santa Catarina, porém, né, ele tem laços familiares e de amigos na cidade de Umuarama. E hoje ele está em Umuarama, na capital da amizade, ouvindo a gente aí pelo rádio. Opa! Um abraço para você, meu querido. Tá ele e a esposa Renata. Grande Leandro Carandá, não esquece da gente, né, Leandro? Isso que é amizade, né, meu amigo? Abraço pra você, pra sua esposa Renata. Olha, muita saúde pra vocês aí e muito amor também, tá bom? Valeu, valeu, valeu. Obrigado pelo carinho de sempre aqui na sua 92.5 Metropolitana, fazendo parte aí da sua vida. Daqui a pouquinho a gente vai curtir aqui o Arquivo 92, tá? Já já tem o Arquivo 92. E o Negro e Solimões, romântica, você quem sabe.

0: é a moça do chapéu preto, hein? Fiduma e Jeca cantando aqui na Metropolitana com você. E daí, tudo bem? Tudo certo por aí? Ah, como é que tá acontecendo? Como está sendo aí a sua tarde de sexta-feira? Tá boa? Tá legal? Muito trabalho? Com certeza, muito trabalho, né? Tá valendo, viu? Mas todo mundo feliz aí, né? Afinal, é sexta-feira, terminamos a semana, que coisa boa. Um abraço aqui para Bela Silva, ouvindo a gente em Umuarama, tudo bem, Bela Silva? Seja bem-vinda, querida. Camisa 10 também passando por aqui, um abraço para você. Eliane, em Cruzeiro do Oeste, também ouvindo a Metropolitana, participando também do sorteio aí do álbum da Copa do Mundo 2026. Um abraço também para Aline de Santa Mônica e também para o grande amor, o Afonso. Valeu pela participação.
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0: Então a gente vai recordar agora com Rick James, Ebony Eyes. A gente ouve aqui na Metropolitana, matando saudades aí também. A Vanilda, a Jéssica e a Lourdes pediram uma música romântica, internacional. Aí está pra vocês, tá bom? No Arquivo 92.

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É, bailamos aqui na Metropolitana, no ritmo do outono aí com você, hein? Henrique Iglesias, bailamos. Calcinha Preta, também passou por aqui, Por Amor, foi a primeirinha do bloco. E ouvimos ainda Felipe Araújo e Gustavo Lima, Amando Individual. Aqui só tem música boa com os melhores ouvintes de toda a região noroeste do Paraná, de todo o planeta. 2020-9200, 2020-9200, fique à vontade para você se conectar aqui com a gente, aqui na Metropolitana FM, a sua companhia, onde quer que você esteja aí, viu? Olha, Cruzeiro do Oeste, oficina mecânica encontra quase 4 quilos de maconha escondidos em carro de leilão. Oficina mecânica encontra quase 4 quilos de maconha escondidos em carro de leilão. Foi ontem, na tarde desta quinta-feira, no final da tarde, por volta das 5h32. A Polícia Militar atendeu uma ocorrência de localização de entorpecentes em uma oficina mecânica na cidade de Cruzeiro do Oeste. Segundo a Polícia Militar, funcionários do estabelecimento realizavam uma vistoria em um veículo oriundo de leilão quando encontraram um compartimento oculto contendo aí 6 tabletes de substância análoga à maconha, tá? No local, os policiais confirmaram a presença da droga, que após pesagem totalizou aproximadamente 3,954 quilos. O entorpecente foi apreendido e encaminhado juntamente com o veículo até a 17ª Delegacia Regional de Polícia de Cruzeiro do Oeste para os procedimentos cabíveis. Vamos que vamos. Alô, Marta, de Cruzeiro do Oeste, participando também com a gente, sempre com a gente, né, Marta? Abraço pra você, tá? E você aí do outro lado, se você ainda não participou, te convido aí, tá? Pra você participar, até porque hoje a gente vai presentear você, ouvinte, com 2 álbuns da Copa do Mundo 2026, no oferecimento do supermercado Família Lúcia. E ainda 2 pacotes de figurinhas para cada álbum aí, ok? Então tá aí, boa sorte para você. Participe, o seu nome, o seu sobrenome e a cidade da qual você está acompanhando a Metropolitana, e eu desejo boa sorte. No finalzinho do programa a gente faz o sorteio aqui para você, tá? São 2 álbuns e também são 2 pacotes de figurinhas para cada álbum. Então, boa sorte. Tô aqui torcendo, tá? E lembrando que amanhã, sabadão, dia 30, das 10 da manhã até as 5 da tarde, tem troca de figurinhas com lanche para criançada. Olha só que festa bonita, hein? Junte a galera e venha trocar suas figurinhas repetidas amanhã no Família Lúcia. Troca de figurinhas com lanche para criançada a partir das 10 da manhã até as 5 da tarde no Família Lúcia, em Cruzeiro do Oeste, no centro da cidade. 2h24 aqui na Metropolitana. Vamos seguindo com você com muito mais músicas.

0: Eu sou
1: Eduardo Costa aqui na metrô, ouvimos Cachaceiro. Teve ainda Ícaro e Gilmar, Amantes e Mal Acostumado, aqui nos 92.5. Não saia daí, agora tem os nossos parceiros comerciais, e isso com muitas novidades aí para você, viu? Em produtos e serviços, com total garantia. Então agora a gente vai se conectar com os nossos parceiros comerciais.
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11: A Agência Nacional de Saúde Suplementar, a ANS, aprovou o reajuste máximo de 5,11% para os planos individuais e familiares em 2026. O percentual é o menor definido pela agência nos últimos anos, desconsiderando o período da pandemia, quando houve redução excepcional dos valores. A medida beneficia cerca de 7,7 milhões de brasileiros e vale apenas para planos contratados diretamente pelo consumidor. Os planos coletivos, empresariais ou por adesão continuam com reajustes negociados entre as operadoras e os contratantes. Segundo a ANS, o novo índice leva em conta a evolução dos custos médicos hospitalares e a utilização dos serviços de saúde pelos beneficiários. O reajuste só poderá ser aplicado no mês de aniversário de cada contrato. Por isso, os consumidores devem ficar atentos às cobranças e verificar se o percentual utilizado pela operadora não ultrapassa o limite autorizado.
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8: 20 minutos para as 3 horas. Ligou, ficou na Metropolitana, sextou aqui na Metropolitana. Que coisa boa é ter você aqui com a gente, compartilhando sempre bons momentos em forma de música, né? Terminando aí mais uma semana, coisa boa. E terminando também o mês de maio, né, gente? O mês de maio tá indo embora, se despedindo aí. E a gente segue com você e também com a sua participação. Tá trabalhando, bom trabalho, tá de boa hoje, quem sabe? Tá de folga hoje, tá de férias, né? Coisa boa, viu? Bom descanso pra você. E você que tá aí pegando pesado, né? Tá aí firme e confiante. Excelente dia pra você e, acima de tudo, com muita alegria, até porque sextou, né? E sexta-feira você já sabe que é o dia mais esperado da semana, de 10 entre 10 pessoas. Então todo mundo gosta da sexta-feira. Essa é a grande verdade. Quem tá comigo aqui na Metropolitana, a Shirley, mandando aí um abraço carinhoso, homenageando o maridão, o Valcir Mecânico, que está de aniversário. O Valcir, abraço para você, viu? Muitos anos de vida, muita alegria no seu coração, grandes realizações, que você possa realizar aí todos os seus desejos, tá? Com os parabéns da esposa Shirley, com os parabéns dos amigos e também com os parabéns de toda a família e com os parabéns também da equipe Rádio Metropolitana FM. Que tudo de melhor aconteça na sua vida e a Shirley tá te mandando aquele abraço bem gostoso, viu? Homenageando você pelo seu aniversário. Mais um ano de experiência com toda certeza. Parabéns, felicidades, hoje é sexta-feira, então dá para fazer aquela festa bacana, né? Até altas horas, não é isso? Então tá jóia. Aniversário no final de semana é uma combinação perfeita, sem dúvida. Alô, meu amigo Nelsinho, tá lá no comércio dele, ouvindo a Metropolitana, no Jardim Cruzeiro, em Cruzeiro do Oeste. Tudo bem, Nelsinho? Grande jogador de futebol, né? Principalmente futebol de campo. Felicidades pra você, viu, Nelsinho? O Igor, a Daiane, o quem mais aí? O Valdir e a Marília também. Grande abraço para vocês, gente. Bom trabalho, ótimo final de semana, né? Ótimo final de semana e boas festas aí para vocês também, viu? Valeu, valeu, valeu. Para todos os aniversariantes desta sexta-feira e também deste final de semana. Segura aí, ó, música linda. Feliz aniversário, Ronaldo e os Marcelos. Feliz aniversário para vocês.

0: Estão faltando 7 minutos para as 3 horas da tarde desta sexta-feira. Júnior e César, para você aqui na Metropolitana, Cheiro de Culpar. A do meio foi com Edson e Hudson, Love Hurts. E a primeira desta sequência foi com Ronaldo e os Barcelos, em homenagem aos aniversariantes desta sexta-feira aí. A música Feliz Aniversário, Meu Amor. Linda demais, né? Linda demais. A gente curtiu aqui nos 92.5. E continue participando com a gente. Daqui a pouquinho tem um arquivo 92 para você, já já. Olha, vamos falar de economia e também de consumo. Gastos das famílias lideram expansão de 1,1% do PIB brasileiro no primeiro trimestre, tá? Alta nos gastos das residências brasileiras foi um dos pontos de maior relevância no desempenho do PIB, Produto Interno Bruto, do primeiro trimestre de 2026, conforme informações divulgadas nesta sexta-feira, dia 29, pelo IBGE. A economia nacional avançou 1,1% no período, na comparação com o último trimestre de 2025. O coordenador de contas nacionais do Instituto, Ricardo Montes de Moraes, afirma que após o fim de ano, em que ficou quase estável, o consumo das famílias cresceu em um ritmo próximo ao do PIB no início de 2026. Ele é o agregado com mais peso entre os usos, veja bem, e contribuiu para o maior crescimento da economia este trimestre. Então tá aí. Gastos das famílias lideram expansão de 1,1% do PIB brasileiro no primeiro trimestre. 2h55 aqui na Metropolitana. Vamos que vamos com você. Te convido para você continuar participando. Daqui a pouquinho a gente vai realizar o sorteio de 2 álbuns, tá? 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Tá aí preparando aquele café da tarde? Hã? Tá de boa? Tá curtindo a Metropolitana? Que tal você presentear o filhão aí com o álbum? Hã? E já para começar tem as figurinhas, né? E aí o restante é com você, com toda certeza, viu? Então participe aqui na Metropolitana FM, tô te aguardando, tá? 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Pode ter certeza disso. Agora tem o arquivo 92 e a gente recorda bons momentos em forma de música.
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0: DJ Bobo. Aumenta o som, é sexta-feira, final de semana. Que tal? Aumenta o som aqui na Metropolitana FM, a sua melhor companhia no final de semana.

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0: ele tá muito bem recheado. Sexta-feira, muita coisa aconteceu na semana.
1: Verdade.
0: E continua acontecendo, né?
1: É isso aí, Cido. E bora fofocar por aqui, né?
0: Bora, primeira do dia.
1: Olha, a TV Globo decidiu mexer mais uma vez no formato do reality show Estrelas da Casa, né? Acho que do ano passado não deu muito certo.
0: Ah, não deu muito certo, não, né?
1: Foi meio flopado.
0: É.
1: Olha, agora eles apostaram alto, tá? E confirmaram Anitta como uma das grandes novidades dessa próxima temporada, tá?
0: Mas ela vai apresentar?
1: Então, o programa vai voltar em agosto ao ar, né? Com uma mudança bem importante. Em vez de buscar apenas um cantor solo, a nova edição vai investir na formação de um grupo musical. Bom, vamos ver, né? E durante um evento no Rio de Janeiro, a Anitta revelou que vai ter uma participação mais ativa no reality. Prometeu ajudar os participantes com a experiência que tem, né? Enfim. E a Globo ainda
0: não
1: mantém...
0: Não sei por que eu ri.
1: Olha, a Globo mantém alguns detalhes no sigilo, mas essa daí soltou, a Anitta
0: ela
1: soltou.
0: Já, ela já deu uma... Ela é fofoqueira também.
1: Ela é fofoqueira também, gente.
0: Vamos tocar o barco aí, daqui a pouco tem mais.
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16: 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Que bom ter você aqui com a gente.

0: dias.
1: Matheus e Cauã, ser humano ou anjo? Passou por aqui também Marília Mendonça, Sei de Cor. E a primeira desta sequência foi com o cantor Daniel, Quando o Coração se Apaixona. Metropolitana só tem música boa pra você aqui, viu? Que delícia, né?
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1: Continue interagindo com a gente, a interação o tempo todo aqui nos 92.5. Caso do Rio Paraná. Após pedido por música, a música Narcisista. Ouça só que loucura isso aqui, ó. Homem entra com um carro em Rio e deixa esposa e filha morrerem afogadas. O Ministério Público do Paraná denunciou um homem de 39 anos pela morte da esposa de 36 anos e da filha do casal de apenas 3 aninhos, gente, em Porto Rico, no noroeste do estado. O crime aconteceu no dia 2 agora de maio, no comecinho deste mês, e segundo a investigação, o acusado teria jogado de forma deliberadamente o carro da família nas águas do Rio Paraná. O homem está preso preventivamente desde o dia 8 de maio. Conforme o Ministério Público, o homem dirigiu em alta velocidade até uma rampa náutica próxima ao Aqua Park Resort e entrou com o veículo no rio após uma discussão com a esposa dentro do carro. As investigações apontam que o casal havia passado o dia em Porto Rico, visitando o filho mais velho e participando de uma confraternização na casa de amigos. Ao deixar o local, por volta das 22h15, o homem começou a insultar a mulher. De acordo aí com a denúncia, após o carro submergir, o acusado conseguiu sair do veículo e nadar até a margem sem tentar resgatar de forma imediata a esposa e a filha, que ficaram presas no automóvel. As duas morreram por afogamento, conforme os laudos da polícia científica. O Ministério Público sustenta que o crime contra a esposa ocorreu em contexto de violência doméstica e familiar, marcado por ciúmes excessivos, violência psicológica e menosprezo à vítima. A motivação teria sido uma suposta afronta sentida pelo acusado após a mulher pedir durante a confraternização a música Narcisista. No caso da criança, a denúncia inclui a qualificadora, ok? De crime previsto recentemente na Lei 15.384/2029. Segundo o Ministério Público, a filha teria sido usada como forma de provocar sofrimento e punição à mãe dentro do contexto familiar. Loucura, hein? 3h22, que fique para sempre aí na cadeia, né? Que pague por isso. Vamos que vamos aqui na Metropolitana, lembrando você que você pode continuar participando, daqui a pouquinho tem o sorteio em nome do supermercado Família Lúcia em Cruzeiro do Oeste de 2 álbuns da Copa do Mundo 2026. Um álbum para cada ouvinte aí, viu? E mais 2 pacotes de figurinhas para cada álbum, tá certo? Então boa sorte para você. O sorteio acontece daqui a pouquinho para você se divertir com a criançada em casa, né? Aquela expectativa aí para a Copa do Mundo. Para a expectativa também em relação à seleção brasileira, né? Rumo ao Hexa aí, vamos aguardar. E lembrando que amanhã, sábado, dia 30, entre 10 horas da manhã até as 5 da tarde, tem a troca de figurinhas. Tem figurinha repetida aí? Então amanhã tem lá no Família Lúcia, viu, gente? Aqui na rua Piabiru, a troca de figurinhas com lanche. Olha só que coisa boa, viu? Com lanche para a criançada. Junte a galera e venha trocar suas figurinhas amanhã, sabadão, dia 30, das 10 da manhã até as 5 da tarde, no supermercado Família Lúcia. Fala aí pra todo mundo, viu? Troca de figurinhas com lanche pra criançada. Então vamos correr lá e vamos participar. Cleonice Marquezine, Vila Rural, Cruzeiro do Oeste, participando com a gente. Boa tarde para você. Nadir Trindade, Cruzeiro do Oeste, tudo bem, Nadir? Grande abraço para você, Nadir. Excelente sexta-feira também, ouvindo aí a Metropolitana. E participe com a gente. Daqui a pouquinho tem o sorteio aí dos 2 álbuns aqui na Metropolitana FM, ok? Enquanto isso, a gente mata a saudade.
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1: Tô trazendo para você Shania Twain, Any Man of Mine.

Alex e Ronaldo aqui da Metropolitana FM. Sexta-feira, sua linda. Tá aí a sexta-feira que realmente está lindona, né? Principalmente nesta tarde de temperatura agradável aqui no noroeste do Paraná. Neste momento, os termômetros estão registrando aí 25 graus com sensação térmica de 27 graus. Como já disse, temperatura agradável aqui na região noroeste do estado do Paraná. A sexta-feira está acontecendo assim, daquele jeito que a gente gosta. Daqui a pouquinho eu volto e na sequência eu já vou trazer aqui os dois contemplados, né? Os dois ganhadores dos álbuns aqui da Copa do Mundo 2026, ok? São dois ouvintes que a gente vai presentear. Então, após o intervalo, eu retorno com os dois nomes aí. Cada um vai levar para casa de brinde, né? Um álbum e também dois pacotes de figurinhas, ok? Então tá aí, boa sorte para você. Enquanto a gente vai para o intervalo comercial, os nossos parceiros, você pode ainda continuar participando. Na volta, eu trago os dois nomes. Quem será, hein? Então fica aí na expectativa.

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hoje a gente fala de uma curiosidade super legal, hein? A Copa do Mundo de 2026 promete ser a mais festiva da história. Você sabia dessa? Pela primeira vez, o torneio vai contar com três cerimônias de abertura. Uma em cada país sede. México, Canadá e Estados Unidos vão cada um receber grandes shows para marcar o início do Mundial.

0: confirmou que a Anitta vai ser uma das atrações na festa de abertura que vai acontecer nos Estados Unidos em Los Angeles no dia 12 de junho. E tudo o que acontece na Copa do Mundo de 2026 você confere aqui no nosso Torcida Brasil na Copa.
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4: 15 minutos para as 4 horas. 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Ligou, ficou aqui na nossa Metropolitana FM. Estamos de volta aqui com você nesta sexta-feira, deste último final de semana do mês de maio, né? Hoje, dia 29 de maio de 2026. Deixa eu dar uma olhada aqui no calendário da Metropolitana, o que a gente comemora no dia de hoje, nesta sexta-feira. Hoje é o dia do geógrafo, dia mundial da energia, boas energias para você, ouvinte, e também hoje é o dia internacional dos soldados da paz das Nações Unidas. E, além disso, hoje é o dia do estatístico, é o que a gente comemora hoje, e também o seu dia, tá fazendo aniversário, completando aí, é idade nova, né? Aniversário também de casamento, quem sabe? Aniversário de namoro, de noivado, não importa, né? Parabéns aí, viu? Aniversário do filhão, da filhona, do casal, né? Isso, um abraço para todos vocês aí. Felicidades, felicidades mil. E agora a gente vai ficar sabendo quem faturou aí os álbuns, né? Da Copa do Mundo 2026, para todo mundo se divertir aí com as figurinhas dos jogadores. Eita, nós, hein? Vamos que vamos. Deixa eu dar uma olhada aqui. Quem fatura? São dois álbuns, tá? Um para cada ouvinte aí, ok? Vamos lá, será que é homem, mulher? Deixa eu dar uma olhada aqui. Os números finais do celular é 6421. O nome, Orlando Rodrigues. Orlando Rodrigues faturou aí um álbum da Copa do Mundo 2026. Números finais do celular, 6421. E agora vamos, Orlando, abraço para você. Daqui a pouquinho a nossa equipe entra em contato com você para te orientar, tá? Para você retirar o álbum aqui na Metropolitana FM. Deixa eu dar uma olhada aqui, a próxima, o próximo é mulher, hein? É ouvinte, é uma ouvinte mulher. A Mari Ellen, é isso? Final dos números do celular, nas finais aí, 5735, 5735. Então, portanto, a Mari Ellen levou, ganhou, foi contemplada com um álbum da Copa do Mundo 2026 e mais um pacote de figurinhas no oferecimento do supermercado Família Lúcia, tá? E também o ouvinte Orlando Rodrigues faturou também, claro, um álbum com figurinhas da Copa do Mundo 2026. Gente, obrigado a todos que participaram. Semana que vem tem muito mais, com toda certeza, viu? E continue aqui na Metropolitana. A nossa equipe vai entrar em contato com Orlando e também com a Marielle para orientar como retirar aí o álbum e também as figurinhas. Gente, valeu de coração. Continue sempre aqui na Metropolitana e obrigado ao Supermercado Família Lúcia pela parceria aí, viu? Pela parceria. Lembrando que amanhã tem troca de figurinhas, tem figurinha repetida aí. 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Agora, 3:48 na Metropolitana FM, a gente segue com você. Tarde boa, gente boa.

0: Então tá aí, Christian Ralph, esta que foi considerada a dupla mais afinada do Brasil. A música Onde Você For, Eu Vou. E aonde quer que você esteja, eu espero que você esteja ligado, ligada, conectado, conectada aqui na Metropolitana, ok? Onde quer que você vá aí, fique com a gente, tá? É importante, a gente fica feliz e você também ouve a melhor programação do FM de toda a região noroeste do estado do Paraná. Olha, gente, eu tô ficando por aqui nesta sexta-feira maravilhosa, gratidão, né? Encerrando aí mais uma semana. A gente retorna com você amanhã, no sabadão aqui da Metropolitana, a partir das 8 horas da manhã, no Dose Única, edição de sábado. Vem aí, Flávia Becker e o Mais Mais Brasil, um programa super bacana para você. Depois, na sequência, tem Luiz Gimenez e o Sertanejo da 92. Às 6 da tarde, tá? No finalzinho da tarde, aí tem o meu xará Luciano Leão e o Pé no Barro aí para você, com muita música sertaneja, ó, bacana, viu? De todos os tempos aí para você curtir. Ok? A gente se fala, portanto, amanhã às 8 da manhã aqui na Metropolitana. Para você, uma ótima tarde. Para você, uma linda tarde de sexta-feira, com boas energias, tá bom? Que tudo de melhor possa acontecer na sua vida. Eu digo para você, até logo, a gente se fala aqui na Metropolitana dos 92.5. Ligou? Ficou. Trabalhador, trabalhadora da cidade, do campo, olha. Tudo de melhor e um final de semana abençoado. Porém, eu deixo o arquivo 92 a ultiminha.
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0: Laura Branigan, Glória. Beijos e até amanhã.

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10: 4 e 5.

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1: Sextou com mais Brasil chegando por aqui. Fim de mês, né? Última sexta-feira desse mês de maio. Muito obrigada a você que tá aqui com a gente. Pra quem tá chegando agora, seja muito bem-vindo, muito bem-vinda. Esse é o mais Brasil comigo, Flávia Becker. E a gente começa aqui com Gustavo Lima, Retrovisor.

maravilhosa. Eu vou pro intervalo rapidinho, daqui a pouco tem mais Brasil pra você. E claro, com as melhores músicas, né? Tem Wesley Safadão com Natanzinho Lima, tem Ana Castela, Marília Mendonça. E a gente também fala do Matheus, da dupla com Cauã, que se envolveu numa polêmica aí. Já te conto.

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14: 4:34. música pra você. Agora tem Gustavo Moura e Rafael digitando.

Safadão com o Natanzinho Lima, que inclusive gravou um DVD sábado agora, né? Sábado passado em São Paulo. A gente fica aí esperando. Teve participações incríveis. Leonardo, Belo. Vamos aguardar aí que eu tenho certeza que vai vir mais sucessos. E a gente continua aqui com a Ana Castela, Minha Herança.

amor da sua vida, som da nossa saudosa Marília Mendonça aqui no Mais Mais Brasil. E olha só, gente, falei que tinha fofoquinha chegando. O cantor da dupla Matheus e Cauã, né, o Matheus, ele se envolveu em uma polêmica e tanto essa semana, após ele até confessou que traiu a esposa, mas o assunto é que finalmente ele conseguiu vender a sua mansão de 16 milhões de reais. O imóvel que estava parado no mercado imobiliário há meses e só vendeu aí também porque ele deu um descontão milionário nesse preço, mostrando que até mesmo as mansões de artistas famosos às vezes ficam encalhadas no mercado imobiliário. Também, né, gente, 16 milhões não é pra qualquer um. E a gente continua aqui com Simone Mendes, 2:30.

jeitinho que a gente gosta. Obrigada pela sua companhia. Amanhã tem mais por aqui. Mas antes, ó, continua aqui a nossa programação, viu? Eu vou pro intervalo, mas já tem mais pra você. Valeu, gente. Tchau, tchau. Você.

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11: Agora, 17:08.
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11: Opa, tô chegando. Hoje é sexta-feira, finalzinho de tarde. 29 de maio, final de mês também, né? 29 de maio, ano 2026. Tô aqui no estúdio da Metropolitana, na Rua Paraná, em Cruzeiro do Oeste. E você, aonde está aí, hein? Manda pra gente aqui, ó. Você tá curtindo a Metropolitana na região? A região noroeste do estado do Paraná? Ou que tal você ouvindo a gente mais longe, através aí da internet? Bem-vindo, bem-vinda à nossa programação. Vamos ficar junto aqui uma horinha, né? Com muita música bacana, fazendo companhia com você. Eu, Luiz Gimenez, e você coladinho numa só sintonia. E o nosso 2020-9200 é o nosso zap. Você pode mandar aqui a sua participação, o seu boa tarde. Isso aqui na Metropolitana, agora 5:09, Metropolitana.
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11: Ah, hoje é sexta-feira. Então, olha só, vamos pro tchê, tchê, tchê, tchê, tchê, tchê, né? É balada boa, Gustavo Lima.

E na programação Sertanejo da 92, bebê de novo. Ah, teve Gustavo Lima também, balada boa, né? Agora 5:16, a hora certa. É, 5:16. Olha, hoje pela manhã a gente começou aqui a liberar para o sorteio, né? Sorteio de uma torta de ninho, com morango lá, bolos da Neide, tá? De Cruzeiro do Oeste, na Avenida Rio Branco. E aí o sorteio vai ser agora, né? No final da tarde, tá legal? E se você não participou pela manhã no programa Sertaneja 92, você pode mandar o seu zap aqui no 2020-9200 dizendo: quero concorrer à torta, tá? Quero concorrer à torta. E seu nome será incluído nas pessoas que já participaram pela manhã pra gente fazer o sorteio aqui, tá legal? Então tá aí, beleza, hein? Obrigadão pela sintonia. Alô, Zezão, abraço, né? O José Carlos, o popular Zezão, Cruzeiro do Oeste, tá pedindo aqui Renan e Raí, loucura, loucura de amor, vamos tocar pra ele, mandando pra todos os amigos, né? Pros ouvintes da Metropolitana e pra Inês Grisac com aquele amor. Abraço, Maria Aparecida de Pérola também tá ligadona. Um abraço pra ela, pro Zé Aparecido, tudo de bom. Isso aí, pessoal de Pérola. Isso, de Pérola, a gente vai para Cianorte também, ligado com a gente, o Duarte. Alô, Duarte, abraço, ele manda aqui, bom dia, meu amigo. Ah, Luiz, já tô ligado aqui na melhor. Obrigado, hein? Pela sua participação, pela sintonia aqui da nossa programação também, viu? Valeu, valeu. Obrigadão pela participação aqui na nossa programação. Raimunda Maria tá participando também, a Silvia também participando, abraço, hein? Isso aí, obrigado. A Silvia lá do Jardim Cruzeiro e a Silvia do Antunes, né? Alô, Silvia do Antunes, Materiais e Construções. Semana que vem tem o sorteio da TV, né? Lá do Antunes também. Valeu, hein? Tudo de bom. E enfileirando o nosso zap, chegando, chegando, chegando. Vamos trazer música aqui então, ó. O Renan e Raí tá chegando para atender a sua participação que pediu Loucuras de Amor. Deixa cair aí.

0: Renner aqui na nossa programação Sem Direção. Teve também Loucuras e Amor, música do Renan e Raí, atendendo participações aqui comigo, né? Agora 17:26, a hora certa, finalzinho de tarde, você antenado aqui com a gente na Metropolitana, tudo de bom, viu? Finalzinho de tarde, sexta-feira, você ainda tá na lida no trabalho? Ah, então, bom trabalho aí pra você, né? Tá em casa já, tranquilo, obrigado aí pela sintonia aqui na nossa programação também. Olha só, no nosso WhatsApp tem mais participação, pessoal, né? Mandando aqui nomes para concorrer a torta, ó, uma torta, é uma torta de ninho com morango lá do bolo da Neide, tá? Neide Bolo, Avenida Rio Branco em Cruzeiro do Oeste. E isso sorteio daqui a pouquinho, viu? As pessoas que participou pela manhã e agora, né? Que estão concorrendo aí a participação, né? Isso aí, ó, tudo de bom aí, obrigado pela sintonia então. Alô, alô, Carlão, tudo bem? Abraço, obrigado pela sintonia. Aline Araújo, né? Um abraço, Aline, tudo de bom, hein? Tá mandando aqui para o esposo Vinícius, obrigado pela participação aqui na nossa programação. Aline não, é Anne Araújo, para o esposo Vinícius, abraço, Anne, tudo de bom para você, finalzinho de tarde, um grande abraço, obrigado pela participação, pela sintonia. Carlão também tá participando, né? Abraço, viu, Carlão? Tudo de bom aí. Aparecido Carlos, né? O popular Carlão. Valeu, Carlão. Tudo de bom. Agora, 5:28, eu vou com o intervalinho aqui rapidão, né? Isso, e daqui a pouquinho vamos falar também lá do Mercado Capioto, a Bia falando do Mercado Capioto com as promoções aí pro final de semana, hein? 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Fica ligado.
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6: Agora 5:31, a hora certa aqui na nossa programação. 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
6: É por aqui, 5:38. Cadê a hora certa? 5:38. É aqui comigo, né? 5:38 na nossa programação. Grande abraço aí pra você, que tá ligado aqui na Metropolitana, né? É isso aqui na Metropolitana. Ó, o nosso zap, rapaz, tá dando uma enfileirada legal, né? Ligou, ficou, então vem comigo, você está ouvindo aqui o Sertanejo da 92. Alô, Aline, tudo bem? Abraço, em Santa Mônica, na sintonia da nossa programação, tudo de bom aí, viu? O Carlão, né? Carlos Moreira, o Carlão, também antenado. Raimunda Maria, tudo bem? Lá no Geni Alves, obrigado pela participação, pela sintonia aqui da nossa programação, mandando aí um alô pros filhos, né? Isso para as colegas, lá para Edna e pro Toninho, isso, e a todos do Geni Alves, valeu, hein? Obrigado pela sintonia. Alô, Alô, Silvia, boa tarde.
17: Boa tarde, Luiz, paz e bem.
6: Paz e
17: Quero
6: bem.
17: Quero ouvir a música Irmão do Sol, Irmão da Lua.
6: Irmão da Lua, amigo das estrelas.
17: Oferecer pra filha Gislane.
6: Certo.
17: Neta Ariela.
6: Opa.
17: Meu esposão Hélio.
6: Ô, Hélio.
17: Pra minha irmã Clarice e o meu cunhado Cido lá do Jardim Brasil.
6: Aham.
17: E pro pessoal que tá te ouvindo lá em São Paulo.
6: Olha só, a família, né? Ouvindo lá em São Paulo, via internet aqui da Metropolitana. Muito obrigado, viu? Vocês em São Bernardo do Campo, né? São Paulo, tudo de bom. Alô, Tidão, tudo bem? O berranteiro apaixonado também na sintonia aqui da nossa programação. A Luísa, boa tarde, Luísa. Tudo certo? Obrigado pela sintonia. Roberto, alô, Roberto, abraço, né? diz que tá concorrendo aqui a torta, valeu Roberto, tá concorrendo, meu amigo Velho Coxa, né? O Lindomar, o Velho Coxa lá no Jardim Brasil, também antenado com a gente, tá pedindo aqui, ó, será que vem chuva? Ô Lindomar, tem uma possibilidade de chuva para amanhã, pela manhã, né? É muita coisa não, mas vamos ver, né? Se vem mais um pouquinho aí. Valeu, um abraço para você, viu, Velho Coxa, tudo de bom. Maria Regina, também tá antenada aqui na nossa programação. Ah, olá Luiz, quero participar do sorteio, Antônio Oliveira, Cruzeiro do Oeste. Ô Antônio, abraço, tá participando também, viu? Sorteio daqui a

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1: Agora 17h45 aqui na nossa programação, ó, só dando uma pausazinha aqui que depois da música aqui do Gustavo Lima, a gente vai fazer o sorteio da torta, tá? Então, encerrada aí as participações aqui da nossa programação, hein? É do Amanhecer Sertanejo e também do Sertanejo da 92. Daqui a pouquinho. Gustavo Lima, retrovisora.

0: Retrovisor, sucesso de Gustavo Lima, aqui na programação Sertanejo da 92. 12 para as 6. Já finalzinho do programa, mas antes tem o sorteio, né? Ai, deixa eu mandar um alô aqui também, ó. Pra Zenilda Salomão, lá do Sul Brasileira 2, Cruzeiro do Oeste, tá ligada com a gente. Oi, Zenilda! Tudo de bom aí, viu? Pra você também. Ela desejando aqui um feliz final de semana pra gente, pra nós aqui da emissora, pra mim, pra família. Agradeço pra você também. Um ótimo final de semana, paz e bem, viu? Tudo de bom aí. Obrigado pela sintonia aqui na programação. Maria Regina também tá ligada, finalzinho de programa. Abraço, viu? Obrigadão pela sintonia. Vívia, oi Vívia, lá do Jardim Cruzeiro, tá pedindo Cowboy Vagabundo. Vou tocar logo após o sorteio, tá legal? Abraço aí pra você, uma ótima noite, bom final de semana. Verônica de Luanda, para o esposo Kleber Rodrigues, também tudo de bom aí, brigadão pela sintonia. Deixa eu mandar alô pro Orlando, né? Alô, Orlando, tudo bem? Um abraço aí lá pro Orlando e aqui em Cruzeiro do Oeste, lá em frente ao Rally Pass, né? Tudo de bom aí, obrigado pela sintonia com a gente. Ó, entre as pessoas que participaram pela manhã e agora dizendo quero concorrer à torta, só estão concorrendo as pessoas que, né? Digitou aqui, ó, quero concorrer à torta aqui do nosso zap 2020-9200. 31 pessoas estão concorrendo, tá? Essa torta é uma torta de ninho com morango, oferecimento lá do Bolos da Neide, que fica na Avenida Rio Branco, em Cruzeiro do Oeste. Ganhador, é ganhador, viu? Ganhador. É, o final do telefone é 8174. Quem será, hein? Ah, que tem aí o número desse telefone. Final 8174. Mandou a participação pela manhã, né? Agora à tarde ele participou também, mandando um alô aqui pedindo chuva. Quem, você lembra não? O Lindomar, o Velho Coxa. Alô, Velho Coxa. Abraço, hein? 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Oferecendo então aqui para o programa Amanhecer Sertanejo. E o Sertanejo da 92, essa deliciosa torta de ninho com morango, viu? E quem ganhou foi o Lindomar, lá do Jardim Brasil, Cruzeiro do Oeste. Telefone final 8174, né? O Lindomar, conhecido Velho Coxa. Ouvinte aqui da nossa programação, né? Da Metropolitana. Valeu, meu amigo, abraço aí, tudo de bom, viu? Ouvinte aqui, continue sempre antenado. Ó, o Dilcinho, o nosso colega de trabalho aqui, viu, Lindomar? O Velho Coxa vai entrar em contato com você, combinando para você retirar lá na Neide Bolo, né? Isso na Avenida Rio Branco, a sua torta. Beleza? Então tá legal. Muito obrigado você que participou, você que mandou aqui, ó, a sua participação para concorrer, né? Felizmente aí uma pessoa, né, que faturou aí essa torta. Então tá aí. Abraço, hein? O Vaguinho mandando um alô lá pra Maria Júlia, né? Maria Júlia. Ah, pra quem aqui? Maria Júlia, doutora, é isso? Um abraço, Vaguinho. Tudo de bom, amigo. Obrigadão pela sintonia aqui da nossa programação também. 5:51, a hora certa aqui na Metropolitana. Deixa eu atender então a Vívia, tá pedindo aí a música Juliano César, o saudoso, né? Cowboy Vagabundo, vai lá.
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dois minutos para as seis, fim de programa. Obrigado, Deus, por esse programa. Obrigado você, ouvinte metropolitana. Você que mandou aqui a sua participação no nosso zap 2020-9200. Muito obrigado, viu? Você tem uma excelente noite aí de sexta-feira e encontro marcado amanhã aqui comigo, 5 da manhã, com o programa Amanhecer Sertanejo, tá bom? Abraço aí, ótima noite, fica na paz. Daqui a pouquinho, depois do giro comercial, vem aí o Luciano Leão com o Pé no Barro, né? Com música sertaneja, continua com você aqui na Metropolitana. Fica ligado, ótima noite, tudo de bom pra você, grande abraço.

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15: 6 e 4.

com você, sextou, e eu, Luciano Leão, a partir de agora tô contigo aqui no Pé no Barro. Prometo que vem as melhores de todos os tempos da música sertaneja. Hoje, dia 29 de maio, dia mundial da energia. Bom, energia em todos os sentidos, né? Pode ser a energia elétrica, pode ser a sua energia. Como é que você tá? Tá no pique? Tá no jeito? Quero toda a energia sua vindo pra cá que a gente devolve em dobro, viu? É, pode saber. Vai ter hoje Marlon e Maicon, vai ter César Menotti e Fabiano. Começa com a Água de Coco, com André e Adriano.

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5: 6:33.
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0: bom? Pé no barro de volta.
1: Vem aí a voz do Brasil. Em Brasília, 19 horas. Está no ar a Voz do Brasil. As notícias do governo federal que movimentaram o país no dia de hoje.
2: Olá, boa noite.
1: Boa noite para você que nos acompanha em todo o país.
2: Sexta-feira, 29 de maio de 2026.
1: Vamos ao destaque do dia: avanço da economia.
2: Brasil registra crescimento de 1,1% nos primeiros três meses do ano.
1: Produto Interno Bruto foi impulsionado pela agricultura e consumo das famílias. Luana Karen.
3: Em valores correntes, ou seja, sem descontar a inflação, o PIB somou 3,3 trilhões de reais.
2: Recursos para a saúde, mais 225 milhões de reais serão investidos em equipamentos para cirurgias gerais e oftalmológicas. Graziela Mendonça.
4: São equipamentos para operações como vasectomia, laqueadura e catarata. A expectativa é reduzir o tempo de espera para as cirurgias no Sistema Único de Saúde.
1: Petrobras anuncia 72 bilhões de reais em Sergipe para fábrica de fertilizantes e exploração de óleo e gás em águas profundas.
2: Durante evento, o presidente Lula pede respeito à soberania brasileira, após Estados Unidos classificarem PCC e Comando Vermelho como grupos terroristas.
5: Não aceitamos ser tratado como um moleque. Nós não sabemos ser tratado como se fosse uma republiqueta. Não brinque com a soberania desse país, não brinque com a nossa democracia, não duvidem das coisas que nós fazemos aqui nesse país.
1: Move Brasil, já está disponível financiamento para a compra de novos caminhões e ônibus mais seguros e sustentáveis.
2: Hoje, na apresentação da Voz do Brasil, Mariana Jungmann e Luciano Seixas.
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2: O consumo das famílias e a agricultura ajudaram no crescimento do país no primeiro trimestre deste ano.
1: O IBGE divulgou hoje que o PIB, Produto Interno Bruto, aumentou 1,1% no período, com resultado positivo em três setores: agropecuária, indústria e serviços.
2: Lembrando que o PIB é o resultado de tudo que é produzido no país.
3: Na chácara de 3 hectares em Tangará da Serra, no Mato Grosso, José Francisco de Souza planta de tudo. E de tudo, a terra dá. Tomate, brócolis, cebola, repolho, cebolinha, alface, couve, milho. A produção é vendida nas feiras, mercados e enviada a escolas públicas da região. Em 2025, José conseguiu o financiamento do Programa Nacional de Fortalecimento da Agricultura Familiar, o PRONAF, para a construção de 3 estufas na propriedade.
6: No ano de 2025, a gente conseguiu o financiamento do PRONAF. A gente precisava aumentar a produção e conseguimos financiamento para construir 3 estufas na propriedade, onde melhorou bastante e aumentamos bastante a nossa produção.
3: Puxado pelo campo e pelo consumo das famílias, o Produto Interno Bruto do país cresceu 1,1% no primeiro trimestre de 2026, comparado ao último trimestre de 2025. O PIB é considerado o termômetro oficial da economia. Ele mede o valor de tudo o que é produzido no país durante um determinado período de tempo. E esse tudo inclui desde o pãozinho da padaria, passando por carros e máquinas, até o corte de cabelo e a consulta no médico. São os bens e serviços. Para o economista e professor da ESPM, Jorge Ferreira dos Santos, o crescimento do PIB mostra a resiliência da economia brasileira.
7: Nós sabemos, do que está acontecendo no ambiente global. Você tem um ambiente de alta do petróleo, você tem uma pressão geopolítica muito grande. Apesar disso, a economia brasileira acabou performando um pouco melhor do que o esperado, puxado por esses dois grandes vetores, consumo das famílias e a produção do agro.
3: Os dados de crescimento do PIB no primeiro trimestre deste ano são ainda maiores quando comparados ao mesmo período do ano passado, uma alta de 1,8%. Em valores correntes, ou seja, sem descontar a inflação, o PIB somou 3,3 trilhões de reais. Reportagem Luana Karen.
1: Em suas redes sociais, o ministro da Fazenda, Dario Durigan, afirmou que o resultado de hoje sustenta a projeção de crescimento de 2,3% para o ano. E se confirmado, 2026 será o quarto ano consecutivo com o crescimento do PIB superior a 2%.
2: Segundo o ministro, será o melhor ciclo da economia brasileira em 10 anos.
1: Hoje o presidente Lula cumpriu uma série de compromissos em Sergipe.
2: Na área da saúde foram anunciados mais de 200 milhões de reais para agilizar as cirurgias no país.
1: E entregues veículos que vão garantir atendimento a quem mora longe dos centros de atendimento.
4: Os investimentos anunciados para a saúde chegam a 225 milhões de reais. Com o recurso, serão adquiridos 150 combos de equipamentos para cirurgias gerais e oftalmológicas, permitindo a abertura de 100 novas salas cirúrgicas em todo o país. São equipamentos para operações como vasectomia, laqueadura e catarata. A expectativa é reduzir o tempo de espera para as cirurgias no Sistema Único de Saúde. Além desses equipamentos, o presidente Lula destacou outros esforços do governo para ampliar o atendimento especializado pelo país.
5: Temos 150 carretas andando por esse país para fazer todo tipo de exame que só rico fazia. Exame de qualquer tipo de câncer, o câncer de próstata, câncer de colo, sabe? Ao mesmo tempo, companheiros, nós temos 800 ambulâncias com gabinete odontológico para tratar dos dentes da pessoa nesse país.
4: Os investimentos foram anunciados durante visita do presidente Lula a Sergipe nesta sexta-feira. Primeiro, ele conferiu as instalações do Hospital do Amor de Lagarto, referência no combate ao câncer, que atende 150 municípios da região. O hospital recebeu 137 milhões de reais do Ministério da Saúde na sua implantação. E para ampliar ainda mais o atendimento em Lagarto, foi autorizada a construção de uma nova policlínica no município, com 30 milhões de reais do novo PAC. O ministro da Saúde, Alexandre Padilha, destacou a importância da nova unidade.
8: É um equipamento que vai fazer o tratamento de mais de 30 médicos especialidades, que vai ter tomografia, que vai ter ressonância, que vai ter ultrassom, com a vantagem que não vai ficar dentro do hospital. Porque às vezes dentro do hospital, quando precisa fazer uma situação de urgência, a pessoa que estava esperando é desmarcado o exame, na policlínica fica preservado e vai fazer o exame na maior velocidade possível.
4: Já na visita ao Hospital do Câncer de Sergipe, em Aracaju, o presidente Lula anunciou a entrega de um novo tomógrafo, que vai agilizar o diagnóstico e tratamento de pacientes oncológicos do estado. Também foram entregues 406 veículos do programa Agora Tem Especialistas, Caminhos da Saúde, para transporte de pacientes que precisam de atendimento fora dos seus municípios. Além de Sergipe, os estados de Pernambuco, Paraíba, Alagoas, Paraná e São Paulo vão receber os micro-ônibus e vans da iniciativa do governo do Brasil. Serão 3.300 veículos. É um investimento de mais de 1 bilhão e 400 milhões de reais. O governo federal entregou ainda unidades odontológicas móveis para municípios de Sergipe e de outros 5 estados. Reportagem em Graziela Mendonça.
2: A Petrobras anunciou hoje mais de 72 bilhões de reais em investimentos no estado de Sergipe.
1: O valor será aplicado na retomada de fábrica de fertilizantes e também para exploração e produção de óleo e gás em águas profundas.
2: Hoje pela manhã, o presidente Lula visitou a fábrica, que terá capacidade para produzir 7% da demanda nacional.
9: Líder mundial na produção de alimentos, o Brasil ainda depende da importação de fertilizantes para garantir a produtividade no campo. Hoje, cerca de 80% dos insumos usados na agricultura vem do exterior. A ureia, principal fertilizante nitrogenado utilizado em culturas como milho, café, arroz e cana-de-açúcar, é um dos produtos mais importados pelo país. Para reduzir essa dependência, o governo do Brasil e a Petrobras anunciaram investimentos bilionários para ampliar as operações da fábrica de fertilizantes nitrogenados, a Fafem, em Laranjeiras, em Sergipe. Segundo a presidente da Petrobras, Magda Chambriá, Com os investimentos, a fábrica vai ampliar a produção de ureia e atender 7% da demanda nacional de fertilizantes.
10: Essa Fafem daqui vai produzir 7% da demanda de fertilizantes nitrogenados do Brasil. Mas nós fizemos a mesma coisa na Bahia. Nós estamos completando a obra da UFN3, fábrica de fertilizantes, no Mato Grosso do Sul. Fizemos a mesma coisa no Paraná. Com esses empreendimentos, nós vamos ser capazes de entregar para o Brasil cerca de 35% da demanda de fertilizantes nitrogenados.
9: A unidade voltou a operar após um período de paralisação e já retomou a produção de amônia e ureia. A reativação da fábrica é considerada estratégica para fortalecer a indústria nacional e garantir mais segurança ao agronegócio brasileiro. Além da retomada da Fafem, os investimentos incluem o projeto Sergipe Águas Profundas, voltado à exploração de petróleo e gás no litoral sergipano. Com as novas plataformas, a Petrobras deve dobrar a produção de gás natural. Somados, os projetos da Petrobras terão investimentos de 72 bilhões e meio de reais e devem gerar cerca de 28 mil empregos diretos e indiretos no estado. É mais investimentos, maior produção nacional e menos dependência externa, defendeu o presidente Lula.
5: A Petrobras não é minha, o investimento aqui não é meu, é do nosso país. E vocês, petroleiros, acreditem na importância da Petrobras. Acreditem na maravilha da Petrobras.
9: As duas plataformas, que serão instaladas em Sergipe, terão capacidade para produzir diariamente até 240 mil barris de óleo e processar 22 milhões de metros cúbicos de gás natural. De Aracaju, Sergipe, Pablo Mundim.
1: Após os Estados Unidos anunciarem que vão classificar o PCC e o Comando Vermelho como grupos terroristas, o governo brasileiro emitiu nota afirmando que o país rejeita qualquer forma de interferência externa em seus assuntos internos.
2: E que o Brasil tem travado um combate permanente contra essas organizações criminosas.
1: Hoje, lá em Sergipe, o presidente Lula pediu respeito à soberania brasileira.
2: O vice-presidente Geraldo Alckmin também se manifestou, lembrando as ações já adotadas para enfrentar o crime organizado.
1: O governo do Brasil divulgou hoje uma nota reafirmando a soberania nacional e o combate permanente a organizações criminosas no país. A manifestação ocorreu depois da decisão dos Estados Unidos de classificar o PCC, primeiro comando da capital, e o Comando Vermelho como grupos terroristas. A nota diz ainda que enfrentar essas organizações criminosas com firmeza é e continuará sendo prioridade do Estado brasileiro. Para o governo do Brasil, o terror causado por essas organizações que buscam obter lucro através do crime, especialmente pelo tráfico de drogas e armas, não pode ser confundido com o tipo de ação por motivos ideológicos, políticos e religiosos do terrorismo internacional. Durante um evento em Sergipe, o presidente Lula cobrou respeito ao Brasil e afirmou que combater o crime organizado passa também pela aprovação da PEC da Segurança Pública.
5: Não aceitamos ser tratado como um moleque. Nós não sabemos ser tratado como se fosse uma republiqueta. Eu trato um país pequeno com o mesmo respeito que eu trato a China, com o mesmo respeito que eu trato a Rússia, com o mesmo respeito que eu trato os Estados Unidos. Não brinque com a soberania desse país, não brinque com a nossa democracia. Se quiserem combater o crime organizado, não precisa pedir ajuda para ninguém. Aprove a PEC da Segurança Pública que está no Senado. Aprove a PEC que no mês seguinte terá o Ministério da Segurança Pública nesse país.
1: O vice-presidente da República e ministro do Desenvolvimento, Indústria, Comércio e Serviços, Geraldo Alckmin, também se manifestou sobre o assunto e afirmou que o Brasil combate o crime organizado de todas as formas.
11: O combate ao crime organizado, ele é feito por terra, mar e ar. O Congresso acabou de aprovar a lei antifacção, novos crimes foram listados, aumento das penas para o crime organizado e dificuldade da progressão penitenciária. penitenciária, da progressão de pena. Então, todo o empenho no combate ao crime organizado.
1: Uma reunião na Casa Civil nesta tarde com integrantes do Ministério da Fazenda e das Relações Exteriores discutiu os impactos dessa decisão norte-americana sobre o Brasil, principalmente nos campos jurídico, diplomático e financeiro. Em abril, durante sua viagem a Washington, o presidente Lula apresentou ao Departamento de Estado dos Estados Unidos uma proposta focada na inteligência e na cooperação internacional, que inclui ampliação dos controles sobre a lavagem de dinheiro praticada no exterior e sobre o tráfico de armas enviadas ao Brasil. Reportagem Graziele Bezerra.
12: Começou hoje o prazo para interessados em comprar caminhões, ônibus, micro-ônibus e implementos rodoviários pelo programa Move Brasil, para eles pedirem o financiamento.
13: O programa tem como objetivo estimular a substituição de veículos antigos por modelos mais modernos, eficientes e seguros.
12: E contribuir para a redução do consumo de combustíveis, emissão de poluentes, além de elevar a produtividade do transporte de cargas e a qualidade do transporte de passageiros.
13: Dezenas de instituições financeiras estão credenciadas pelo BNDES para fazer o financiamento com condições especiais, a depender do perfil do comprador.
14: O BNDES, Banco Nacional de Desenvolvimento Econômico e Social, abriu o protocolo para receber os pedidos de financiamento do BNDES Mais Mobilidade. A linha de crédito de até 21 bilhões de reais faz parte do Move Brasil, programa coordenado pelo Ministério do Desenvolvimento, Indústria, Comércio e Serviços, para apoiar a renovação da frota de caminhões e ônibus no país. Podem pedir o financiamento caminhoneiros autônomos, pessoas físicas associadas a cooperativas, empresários individuais e empresas do setor de transporte rodoviário ou urbano, de cargas e passageiros. As condições de financiamento variam de acordo com o perfil do interessado. Para o caminhoneiro autônomo, o prazo de pagamento pode chegar a 120 meses, com até 12 meses de carência. Para a empresa do setor de transporte rodoviário ou urbano, de cargas, o prazo pode ser de até 60 meses, com até 6 meses de carência. Para a empresa do setor de transporte rodoviário ou urbano, de passageiros, o prazo pode chegar a 120 meses, com até 6 meses de carência. Os juros ficam perto de 13% ao ano. Quem estiver interessado em dar entrada num pedido de financiamento para a compra de caminhões ou ônibus deve procurar uma das instituições financeiras credenciadas pelo BNDES. Como explica o chefe de departamento da área de operações e canais digitais do banco, Rodrigo Alac.
15: Isso significa que dezenas de bancos, diferentes tipos, estão aptas a conceder crédito com essa linha do BNDES. Dessa forma, a sugestão que fica para quem estiver interessado, seja o frotista ou transportador autônomo cooperado, é que ele busque a instituição financeira que ele já tenha relacionamento. Isso vai agilizar na concessão de crédito, porque essa instituição já conhece o cadastro, já tem o perfil de crédito desse interessado e pode agilizar a concessão.
14: Segundo o superintendente da área de desenvolvimento produtivo e inovação do BNDES, João Pieroni, o apoio à compra de caminhões e ônibus vai trazer vários benefícios para a economia do país.
16: A nova versão do Move Brasil é fundamental para a renovação de caminhões e ônibus no país, rumo a novos veículos cada vez mais sustentáveis e eficientes. Isso gera, ao mesmo tempo, uma grande demanda para a indústria, que passa a investir cada vez mais em ampliação de capacidade produtiva, no desenvolvimento de novos produtos, agregando cada vez mais valor no país. Isso gera renda, emprego de qualidade e fortalece a indústria brasileira.
14: As instituições financeiras que receberem os pedidos de crédito têm até o dia 28 de agosto para dar entrada no sistema do BNDES. Reportagem André de Barros Lima.
12: Mais de 110 mil atendimentos médicos e odontológicos foram realizados em comunidades ribeirinhas e isoladas da Amazônia Ocidental.
13: É a Operação Acre, realizada pela Marinha no Vale do Juruá durante 4 meses, alcançando moradores do Acre e do Amazonas.
17: Ao todo, 8.810 pessoas receberam atendimento durante a operação, que percorreu regiões de difícil acesso, onde muitas vezes o transporte fluvial é a única forma de ligação com centros urbanos e serviços públicos essenciais. Além das consultas médicas, odontológicas e exames laboratoriais, a missão distribuiu 453.000 medicamentos para garantir continuidade de tratamentos em comunidades afastadas. Também foram aplicadas vacinas e realizados atendimentos preventivos voltados à saúde da população local. Comandante do navio, capitão de corveta Marcelo Camerino da Silva de Souza, traz mais detalhes.
18: Essa comissão mostrou mais uma vez que a presença da Marinha na Amazônia vai muito além da navegação. Em muitos lugares, o navio representa o único acesso à saúde, ao atendimento médico e à esperança para milhares de famílias ribeirinhas. Cada atendimento, cada medicamento entregue, cada mamografia realizada carregam dignidade, cuidado e presença do Estado, onde muitas vezes ninguém mais consegue chegar.
17: Um dos destaques da operação foi a realização de 1.022 mamografias em parceria com a ONG Américas Amigas. A iniciativa buscou ampliar o acesso ao diagnóstico precoce do câncer de mama para mulheres que vivem em áreas remotas da Amazônia, onde exames especializados nem sempre estão disponíveis. O comandante do navio também falou sobre a importância da missão ser realizada todos os anos.
18: Manter essa missão todos os anos é fundamental porque o povo amazônico precisa saber que não está esquecido. E para nós, militares, fica a certeza de que poucas missões têm um impacto humano tão grande quanto essa Operação Acre.
17: A Operação Acre integra as ações permanentes de assistência hospitalar da Marinha na região amazônica e tem como objetivo ampliar o acesso à saúde básica e especializada para populações ribeirinhas e indígenas em localidades isoladas do país. Reportagem Gabriel Pinheiro.
12: O INSS publicou hoje portaria que regulamenta a pensão que será paga às crianças e adolescentes, filhos de mulheres vítimas de feminicídio.
13: O direito à pensão é previsto por lei e a regulamentação vai permitir o início do pagamento de um salário mínimo por mês.
12: Tem direito à pensão os menores de 18 anos, cuja renda familiar por pessoa, ou seja, o valor da renda dividido entre os membros da família, seja igual ou inferior a um quarto do salário mínimo.
13: Além dos filhos biológicos, poderão receber o benefício enteados e menores de idade que estiverem sob guarda da vítima. Eles devem comprovar que eram dependentes econômicos dela.
12: Para a presidente do INSS, Ana Cristina Silveira, a pensão especial é uma forma de garantir os direitos dessas crianças e jovens até o início da vida adulta.
19: Quando a mulher é vítima desse crime, filhos ficam órfãos, famílias inteiras são destruídas e precisam reconstruir suas vidas depois da violência. Nenhuma política pública é capaz de reparar essa perda, mas o Estado tem o dever de proteger quem ficou e garantir condições mínimas de cuidado, dignidade e amparo.
13: Para solicitar a pensão, é necessário que o representante legal do menor apresente os documentos como RG e CPF, a inscrição no CAD único, além de um documento que comprove o crime de feminicídio, como inquérito policial ou denúncia do Ministério Público.
12: As famílias podem tirar dúvidas e receber apoio no processo nas unidades do INSS ou nos centros de referência de assistência social.
13: O Brasil registrou a menor taxa de desemprego para o trimestre encerrado em abril desde 2012.
12: Com o mercado de trabalho aquecido, o governo do Brasil oferece mais oportunidades de capacitação para os trabalhadores.
13: E anunciou esse mês investimentos para ampliar a oferta de cursos de qualificação profissional em todo o país.
12: Ao todo, vão participar da iniciativa 31 entidades conveniadas ao SINE, o Sistema Nacional de Emprego.
20: Serão 30 milhões de reais do Fundo de Amparo ao Trabalhador para fortalecer a oferta de cursos de qualificação profissional em 14 estados e 17 municípios. Os recursos serão destinados a entidades conveniadas ao Sistema Nacional de Emprego, o SINE. O valor será dividido em duas modalidades. 15 milhões de reais serão repassados segundo os critérios do índice sociodemográfico. Esse índice leva em conta a realidade de cada estado ou município, observando os locais que mais precisam, com população maior e mais necessitada. Os outros 15 milhões serão distribuídos segundo o índice de gestão descentralizada, que observa se o ente federativo já executa ações de qualificação profissional. Bahia, Sergipe e Rio Grande do Sul estão entre os estados que vão receber mais recursos. O ministro do Trabalho e Emprego, Luiz Marinho, destacou que a ideia é apoiar locais com maior necessidade, mas mas também incentivar os que demonstraram capacidade de execução e entrega de cursos.
0: Nós temos muitas empresas com muitas vagas em aberto e precisa preencher muitas vezes adequando a qualificação, especialmente ao trabalhador e à trabalhadora, que às vezes uma dica de aperfeiçoamento, de agregar mais conhecimento, pode fazer a grande diferença na empregabilidade deles.
20: Segundo o Ministério do Trabalho e Emprego, o objetivo do repasse das verbas é que cada local amplie a oferta de cursos, segundo as necessidades específicas do mercado de trabalho, e com isso, mais pessoas sejam empregadas. Reportagem Márcia Fernandes.
13: O governo do Brasil lançou uma campanha nacional para incentivar a separação e a destinação adequada de resíduos sólidos.
1: Com a mensagem "O resíduo que você separa vira renda na mão de quem recebe", a campanha destaca a importância da separação do lixo dentro de casa e reforça o papel dos catadores na cadeia de reciclagem.
13: A ideia é reduzir impactos ambientais, diminuir o volume de resíduos enviados aos aterros sanitários e ampliar a geração de renda para trabalhadores do setor.
1: Essas foram as notícias do Governo do Brasil.
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1: Com produção da empresa Brasil de Comunicação.
13: Fique agora com as notícias do Poder Judiciário e do Congresso Nacional. Boa noite, bom final de semana.
1: A gente volta segunda-feira. Boa noite.
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23: Plenário do STF deve retomar a análise da chamada uberização no mês de junho.
24: Tribunal de Justiça do Amazonas cediu encontro regional da magistratura região norte.
23: STJ aplica perspectiva de gênero para julgamento sobre ingresso de droga em presídio e mantém falta grave de preso.
24: Boa noite, eu sou Marcela Luiza.
23: E eu sou Walter Lima.
24: O presidente do Supremo Tribunal Federal, ministro Edson Fachin, marcou para junho a retomada do julgamento que vai definir regras para trabalho em aplicativo.
23: Os processos tratam da existência ou não de vínculo trabalhista entre motoristas e as plataformas digitais. Marcelo Della Libera.
25: A expectativa é que a corte busque um equilíbrio entre os direitos previstos na Constituição e os novos modelos de prestação de serviços. O presidente do Supremo, ministro Edson Fachin, afirmou que a corte está pronta para analisar a questão.
26: Nós fizemos audiências públicas, instruímos o processo, ouvimos os mais diversos setores interessados, tivemos também uma interlocução, um diálogo republicano importante com o parlamento e mais uma vez com entidades públicas e privadas, e chegou o momento agora de apresentar uma resposta para essas questões cruciais.
25: A decisão do STF poderá orientar milhares de ações judiciais em andamento no país sobre o tema.
24: A Justiça do Amazonas é o primeiro tribunal a sediar o encontro regional da magistratura região norte.
23: O evento ocorreu nesta sexta-feira e faz parte de uma iniciativa inédita do CNJ para fortalecer o diálogo entre os tribunais brasileiros. Vitória Vitor.
27: A abertura do encontro foi conduzida pelo presidente do Supremo Tribunal Federal e do Conselho Nacional de Justiça, ministro Edson Fachin, com foco na integração entre os tribunais da região e na discussão de políticas públicas para o fortalecimento do sistema de justiça. O encontro trouxe para o centro de debate temas ligados à tecnologia, inovação e às especificidades da Amazônia.
24: Mantida falta grave a preso que pediu a companheira para levar drogas ao presídio.
23: Nesse caso, o STJ aplicou a perspectiva de gênero para responsabilizar, não apenas a mulher. Fátima Uchoa.
28: A companheira do preso foi flagrada com maconha durante revista para ingresso no presídio. Ele declarou ser usuário e tê-la pressionado para levar a droga. Até então, o entendimento predominante no STJ afastava a responsabilização do apenado por falta de provas ou por considerar o ato apenas preparatório. Agora, a sexta turma do STJ manteve a falta grave contra o apenado por considerar que a conduta dele pode configurar participação no tráfico. Segundo o relator na sexta turma, ministro ministro Rogério Schietti Cruz. Punir sua mulher e não quem a induziu ou se beneficiaria da conduta reproduz seletividade punitiva e desigualdade de gênero.
24: Terminou hoje a 10ª edição da Semana da Conciliação Trabalhista.
23: Os trabalhadores puderam, de forma mais rápida, encerrar processos na Justiça. Larissa Batista.
2: Os dados parciais da 10ª Semana da Conciliação Trabalhista mostram uma arrecadação de mais de R$1,5 bilhão. Foram realizadas mais de 82.600 audiências e cerca de 408 mil pessoas foram atendidas. Já o número de processos conciliados passou de 24 mil. A ação foi encerrada nesta sexta-feira de forma simbólica, no Tribunal Regional do Trabalho da 6ª Região, em Pernambuco.
24: Em ano eleitoral, ter acesso rápido à legislação é essencial para quem trabalha com as eleições.
23: Pensando nisso, o TSE lançou a versão digital 2026 do Código Eleitoral anotado. Estevam Furtado.
3: O material reúne leis eleitorais atualizadas, notas explicativas e decisões da Justiça Eleitoral. Está disponível gratuitamente no catálogo de publicações e na biblioteca digital do TSE. A versão em PDF traz recursos como busca rápida, sumário clicável e navegação interativa, facilitando a consulta de temas como pesquisa eleitoral, prestação de contas e inteligência artificial.
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24: Uma boa noite.
23: Bom fim de semana e até segunda-feira.
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5: Eu sou Paula Groba.
6: E eu sou Ricardo Nakaoka.
5: E estes são os destaques de hoje do Jornal do Senado, que começa agora.
6: Senadores da oposição apresentam proposta de jornada flexível em resposta à PEC sobre escala 6x1.
5: Avança projeto que amplia a validade de laudos para pessoas com deficiência.
6: Senado volta a analisar seguro rural com juros menores e mais acesso a crédito.
5: Boa noite.
6: Boa noite.
5: A proposta que reduz a jornada semanal de trabalho de 44 para 40 horas ganhou um novo capítulo no Senado. Em resposta à mudança sugerida pelo governo e já aprovada na Câmara, senadores da oposição apresentaram uma alternativa que prevê jornadas flexíveis.
6: Pelo novo texto, as jornadas seriam flexíveis, com pagamento proporcional à carga horária. Os detalhes com o repórter Alexandre Campos.
7: Pela proposta da oposição, as partes poderão decidir por uma jornada menor de 20 horas de trabalho por semana, por exemplo. O valor da hora trabalhada será proporcional ao salário mínimo nacional ou ao piso da categoria, calculado com base na jornada máxima de 44 horas. Primeiro signatário da proposta, o senador Rogério Marinho, do PL do Rio Grande do Norte, acredita que esse modelo de jornada flexível, além de não prejudicar os empresários e evitar riscos de demissão, dá ao trabalhador a liberdade de decidir como melhor utilizar o seu tempo.
8: É assim que acontece, por exemplo, nos Estados Unidos. E veja, preservando todos os direitos do trabalhador que estão contidos no artigo 7º da Constituição na sua proporcionalidade.
7: Para o senador Rogério Carvalho, do PT de Sergipe, a proposta da oposição, ao permitir uma jornada flexível, vai reduzir a renda do trabalhador.
9: 70% da população aprova a redução da jornada. E o que eles estão propondo é uma afronta a essa vontade, ou seja, é uma parte do parlamento de costas para a vontade popular.
7: A PEC que permite a flexibilização da jornada de trabalho está na Comissão de Constituição e Justiça.
5: Muitos alunos com altas habilidades acabam enfrentando desinteresse, isolamento e até abandono escolar por falta de acompanhamento adequado. Para mudar essa realidade, o Senado aprovou um projeto que cria uma política nacional voltada a estudantes com superdotação.
6: A proposta prevê identificação precoce, atendimento especializado e maior flexibilidade no ensino para garantir que esses talentos sejam desenvolvidos dentro das escolas. O texto segue agora para a sanção presidencial. Repórter Douglas Castilho.
10: Castilho.
11: O texto garante que a identificação da condição de neurodesenvolvimento seja feita de forma pedagógica através de um estudo de caso escolar. A relatora senadora professora Dorinha Seabra, do União do Tocantins, destacou que a falta de preparo das escolas tem levado à exclusão de jovens e defendeu a estruturação do sistema público para o devido acolhimento.
12: Essa é uma forma de garantir e respeitar as diferenças para que elas não se tornem barreiras para que essas crianças e jovens permaneçam nas nossas escolas.
11: A senadora Mara Gabrilli, do PSD de São Paulo, ressaltou que um dos objetivos da medida é identificar a dupla excepcionalidade, que é a coexistência entre altas habilidades e alguma outra condição associada, como uma deficiência ou transtorno.
14: Precisamos de uma política pública que enxergue esses estudantes de forma integral e evite que tantos talentos continuem invisíveis dentro das escolas.
11: O projeto permite que despesas de capital para a implementação das medidas da Política Nacional para Estudantes com Altas Habilidades ou Superdotação poderão ser contempladas com recursos públicos do PAC. O texto vai à sanção presidencial.
28: E atualmente, pessoas com deficiência precisam renovar periodicamente laudos e avaliações para ter acesso a benefícios e políticas públicas, mas essa exigência pode mudar.
10: Avançou no Senado um projeto que amplia o prazo de validade dessas avaliações e reduz a necessidade de reavaliações frequentes. Repórter Márcio Maturana.
15: Indeterminado nos casos de deficiência permanente ou irreversível, 5 anos nos casos de deficiência reversível ou progressiva. Esses prazos de validade para avaliação biopsicossocial de deficiência estão no projeto aprovado pela Comissão de Direitos Humanos, que agora segue para a votação final na Comissão de Assuntos Sociais. O relator da proposta, senador Flávio Arnes, do PSB do Paraná, criticou a frequência atual de avaliações.
16: Realmente esse acesso a uma regularidade de avaliações, isso causa um transtorno gigantesco para as pessoas e para as famílias. Temos que ser menos burocráticos.
15: O autor do projeto, senador Alan Rick, do Republicanos do Acre, também destacou a atenção às famílias.
17: Imagine só o transtorno para a família, o custo disso, inclusive emocional para a família.
15: O projeto determina também que o prazo de validade da carteira de identificação da pessoa com transtorno do espectro autista, que hoje é de 5 anos, passe a ser de 10 anos para crianças e adolescentes sem necessidade de avaliação e indeterminado para quem tem mais de 18 anos.
28: Uma proposta que altera as regras do seguro rural vai voltar à análise dos senadores. O projeto foi modificado pela Câmara dos Deputados durante a votação e por isso retorna ao Senado.
10: O texto prevê taxas de juros menores e prioridade em operações de crédito. Repórter Pedro Pincer.
18: A proposta da senadora Tereza Cristina, do Progressistas de Mato Grosso do Sul, prevê taxas de juros menores e prioridade em operações de crédito rural amparadas pelo seguro rural. O projeto foi aprovado pela Câmara dos Deputados com mudanças, entre elas o detalhamento das cláusulas que permitem o uso do seguro rural como garantia em empréstimos rurais. Para o relator, senador Jaime Campos, do União de Mato Grosso, o seguro rural é fundamental para que os produtores do país possam enfrentar os prejuízos cada vez mais frequentes provocados pelas mudanças climáticas no campo.
19: Já teve gente que já replantou pela terceira vez soja aqui no Mato Grosso, lá que eu vi, que plantou apostando na chuva, a chuva veio, botou o cara, vê aquele sol de 45 graus, foi embora. Foi lá, deu outra replantada. Também não aconteceu. Já tá na terceira.
18: O projeto trata também do fundo destinado à cobertura suplementar dos riscos do seguro rural, conhecido como Fundo Catástrofe. Previsto desde 2010, o mecanismo não chegou a ser implementado por falta de regulamentação e de aportes contínuos de recursos.
28: E o Brasil passa a ter a primeira Universidade Federal Indígena. A nova instituição, criada por lei sancionada pela Presidência da República, tem a missão de ampliar o acesso dos povos originários ao ensino superior e de unir a produção científica aos saberes tradicionais.
10: De acordo com a lei, a universidade poderá estabelecer processos seletivos próprios que deverão ter percentual mínimo de seleção de candidatos indígenas. A reportagem é de Lana Dias.
29: A primeira Universidade Federal Indígena do Brasil terá sede em Brasília e deve valorizar, preservar e difundir os saberes dos povos indígenas brasileiros e latino-americanos, além de promover a sustentabilidade socioambiental dos territórios. O relator da proposta, senador Eduardo Braga, do MDB do Amazonas, reforçou que a universidade contribui para o protagonismo das comunidades.
0: A criação da UNID constituirá mais um importante passo no papel de protagonismo que os povos indígenas têm exercido na formulação de políticas públicas voltada para suas realidades.
29: A universidade poderá estabelecer processos seletivos próprios, que deverão ter percentual mínimo de seleção de candidatos indígenas. Os cargos de reitor e vice-reitor deverão ser ocupados obrigatoriamente por docentes indígenas. Os primeiros serão nomeados pelo ministro da Educação, até que a UNIND tenha estatuto para organização própria. De início, a instituição atenderá 2.800 estudantes em 10 cursos de graduação.
10: Com edição de Paula Groba e trabalhos técnicos de João Lira, o Jornal do Senado fica por aqui. Acompanhe agora as notícias do Tribunal de Contas da União e da Câmara dos Deputados. Boa noite.
28: Boa noite e um bom fim de semana.
22: Minuto do TCU.
1: O Tribunal de Contas da União fiscalizou os programas de transferência de renda no país, como o Auxílio Gás, o Bolsa Família e o Benefício de Prestação Continuada. Juntas, essas três ações movimentaram mais de 270 bilhões de reais em 2024. O trabalho identificou sobreposição de benefícios, falhas na gestão e dificuldades para atender famílias em situação de vulnerabilidade. Para o ministro relator do processo no TCU, Jorge Oliveira, o principal problema é a falta de coordenação entre União, estados e municípios.
2: Os programas das três esferas de governo operam muitas vezes sem integração de dados, sem mecanismos efetivos de coordenação e sem uma visão consolidada da Política Nacional de Transferência de Renda.
1: O tribunal determinou que o governo federal adote medidas para melhorar a integração entre programas e tornar a gestão mais eficiente. Saiba mais em tcu.gov.br.
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3: Deputados alteram regras de internação do adolescente usuário de drogas.
13: Câmara aprova mudanças no seguro rural para cobrir prejuízos no campo.
3: Plenário repercute a aprovação da proposta que reduz a jornada de trabalho.
13: Boa noite. José Ayrton Félix Cirilo, do PT do Ceará, acredita que a redução da jornada semanal de trabalho pode beneficiar especialmente as mulheres, por causa da sobrecarga de tarefas profissionais e domésticas. Ele acrescenta que a medida representa uma conquista na valorização dos direitos trabalhistas.
3: Denise Pessoa, do PT do Rio Grande do Sul, observa que avanços tecnológicos que aumentam a produtividade permitem jornadas de trabalho menores, sem prejuízo econômico. Ela cita experiências internacionais e afirma que a

0: Parlamentar alerta para o crescimento das doenças psicológicas por causa das escalas exaustivas.
1: Carlos Zaratini, do PT de São Paulo, acusa a oposição de tentar barrar o fim da jornada 6x1 ao propor emendas consideradas radicais de última hora. O congressista lembra que o Partido Liberal tentou fixar um prazo de 10 anos para a transição da proposta.
0: Alfredinho, do PT de São Paulo, critica a bancada do PL por tentar confundir a população ao propor a jornada 4x3. De acordo com o deputado, o partido sempre se posicionou contra os direitos dos trabalhadores e a redução da escala de trabalho.
1: Rogério Correia, do PT de Minas Gerais, reforça que o Partido Liberal apresentou emendas à redução da jornada de trabalho que previam 10 anos de transição e o aumento da carga horária. Segundo o deputado, historicamente o PL favorece empresários com recursos públicos.
0: Érica Cocai, do PT do Distrito Federal, celebra os índices atuais de empregos e critica o que chamou de cinismo da oposição em relação à jornada de trabalho. Ela lembra que o PL assinou emendas que previam prazo de 10 anos para implementar a nova carga horária e para atrasar o processo de mudanças.
1: Para Tarcísio Mota, do PSOL do Rio de Janeiro, a oposição tentou manipular a opinião pública, mas a pressão popular forçou uma mudança no discurso conservador diante da necessária redução da jornada de trabalho. Ele reitera que o progresso social depende de leis que protejam o trabalhador contra a exploração.
0: Por outro lado, Kim Kataguiri, do Missão de São Paulo, critica o fim da escala 6x1 e afirma que mudanças constitucionais por si só não garantem alterações práticas nas condições de trabalho. De acordo com o parlamentar, a medida pode gerar efeitos diferentes dos esperados no mercado de trabalho.
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1: A Câmara aprovou mudanças no seguro rural com uso de recursos do orçamento para cobrir prejuízos do produtor. O repórter Antônio Vital acompanhou a votação.
3: A Câmara dos Deputados aprovou o projeto que altera a legislação sobre seguro rural, que protege os produtores contra perdas provocadas por fenômenos climáticos, pragas e quedas do preço. Entre outras medidas, a proposta torna obrigatória a previsão de recursos do orçamento e a participação do governo federal no fundo que vai cobrir os pagamentos. Além disso, torna esse orçamento imune a corte de verbas. A proposta também define que o seguro rural é isento do pagamento de tributos federais, diretos ou indiretos. A obrigação foi criticada pelo deputado Kim Kataguiri, do Missão de São Paulo.
4: A gente já tem um orçamento que é 92% de despesas obrigatórias e cria-se aqui mais uma despesa obrigatória, e aí a gente vai carimbar ainda mais despesas, por mais que haja feito acordo com o governo para que haja o limite, ainda assim nós estamos positivando, nós estamos colocando na lei que nós teremos uma despesa de caráter continuado obrigatório.
3: O projeto estabelece que o contrato de seguro rural passa a ser uma das garantias das operações de crédito, ou seja, condiciona benefícios do crédito rural, como juros menores e prazos maiores, à contratação de seguro rural pelo produtor. A proposta dá prazo máximo de 30 dias para que o produtor receba o prêmio pelos prejuízos sofridos. Para isso, os produtores terão que fornecer dados precisos sobre o tamanho da área e a data da colheita, para que a seguradora calcule o valor do prêmio. O projeto, que já tinha sido aprovado pelo Senado, recebeu parecer favorável do relator, deputado Pedro Lupion, do Republicanos do Paraná, coordenador da Frente Parlamentar da Agropecuária. De acordo com o relator, as mudanças são necessárias para aumentar o uso do seguro rural no país, que hoje cobre menos de 3% da área total da lavoura. Segundo ele, o projeto dá mais previsibilidade e segurança jurídica para o produtor rural. No plenário, o relator foi o deputado Arnaldo Jardim, do Cidadania de São Paulo.
5: Nós temos hoje uma baixa cobertura de seguro rural. Daquilo que é a área plantada no nosso Brasil, nesse instante a cobertura de seguro é apenas de 7,8%. Portanto, a tentativa aqui é fazer com que isso se amplie, dando mais segurança, dando mais estabilidade a todos que produzem e que possam cumprir a sua missão, assim como a maior segurança.

0: segurança jurídica.
1: O texto altera ainda a gestão do fundo, criado em 2010, que serve como garantia para os riscos do seguro rural. O fundo passa a contar com a participação, com direito a voto, das seguradoras, empresas da cadeia produtiva do agronegócio e cooperativas de produção agropecuária, na proporção do número de cotas adquiridas. O texto aprovado também retira da lei que trata do fundo o limite atual de 4 bilhões de reais relativo à participação do governo federal como cotista. O projeto que altera a legislação sobre seguro rural voltou para análise do Senado. Da Rádio Câmara de Brasília, Antônio Vital.
2: Meio Ambiente.
3: Os parlamentares aprovaram novas punições internacionais para o vazamento de óleo no mar. O repórter José Carlos Oliveira tem mais detalhes.
4: A Câmara dos Deputados aprovou a nova redação da Convenção Internacional sobre Responsabilidade Civil por danos causados por poluição por óleo. O Tratado da Organização Marítima Internacional existe desde 1969 em resposta ao vazamento de 120 mil toneladas de petróleo no litoral de França e Inglaterra 2 anos antes. Também criou o Fundo Internacional de Compensação por Danos Decorrentes da Poluição por Petróleo. O texto foi atualizado em 1992 e no ano 2000, com algumas alterações que vêm sendo gradativamente aprovadas pelos países membros da Organização das Nações Unidas, como explica o relator deputado Nilton Tato, do PT de São Paulo.
5: Tem uma nova convenção internacional que já tem mais de 140 países signatários, e esse projeto de lei é para que o Brasil faça parte dessa nova convenção, que traz maiores responsabilidades para pessoas jurídicas e pessoas físicas que porventura sejam responsáveis de forma acidental ou de forma proposital pelo derramamento de óleo e de petróleo nos mares, aumentando inclusive a faixa de proteção do mar daquilo que está sob responsabilidade do Brasil.
4: Para mostrar a importância da medida, Nilton Tato citou o vazamento de mais de 5 mil toneladas de petróleo cru no litoral do Nordeste e do Sudeste do Brasil em 2019. Trata-se do maior desastre e crime ambiental já registrado no litoral do Brasil, ainda não inteiramente desvendado e com sérios impactos socioambientais e econômicos.
5: Quando tem esse tipo de derramamento, você tem impacto, seja para a biodiversidade, para a fauna dos mares, mas também tem consequências do ponto de vista social e econômica. Lembram quanto que prejudicou o turismo em boa parte do Nordeste, aquelas manchas? Então é um pouco isso, é de como é que a gente cria, então atualiza a legislação brasileira de acordo com normas internacionais para a gente evitar que tenha essas consequências.
4: Entre as novidades da Convenção Internacional está o aumento dos limites de indenização a ser paga pelos proprietários de navios petroleiros nos casos de acidente com poluição por derramamento de óleo. Outra mudança amplia a área considerada para a responsabilização civil dos poluidores. Antes, o limite era o de mar territorial, até 22 quilômetros da costa dos países. Agora, esse limite vai até a zona econômica exclusiva, situada até 370 quilômetros da costa. Da Rádio Câmara de Brasília, José Carlos Oliveira.
2: Transportes.
6: Os deputados aprovaram um projeto que estabelece regras de segurança para motoristas profissionais. O texto foi aprovado pelas comissões da Câmara e agora será analisado pelo Senado. A repórter é Maria Neves.
7: A Comissão de Constituição e Justiça da Câmara aprovou o projeto do deputado Reginaldo Lopes, do PT de Minas Gerais, que estabelece quais devem ser os padrões de segurança e saúde de motoristas profissionais. Pelo texto, esses trabalhadores deverão seguir exclusivamente as especificações dos fabricantes dos veículos, em conformidade com a homologação da autoridade competente. De acordo com Reginaldo Lopes, a falta de clareza nas regras sobre padrões de segurança causam dificuldades para os motoristas profissionais que, diante de diferentes interpretações, não conseguem saber qual conduta devem seguir. O relator na Comissão de Constituição e Justiça, deputado Alex Manente, do Cidadania de São Paulo, concorda com o autor. Para Manente, a atual falta de clareza nas regras gera insegurança jurídica.
8: As faltas de clareza nas regras de padrões de segurança causam dificuldade para os motoristas profissionais que, diante de diversas interpretações que surgem no tema, não conseguem saber qual a conduta e regra que devem cumprir. o que muitas das vezes acabam por prejudicar os profissionais, como também as melhores práticas para a segurança quanto para a atividade. Para garantir tanto a segurança para a atividade, como também para a saúde dos motoristas, esse projeto de lei busca deixar claras regras para a atividade.
7: O relator na Comissão de Viação e Transportes, deputado Ricardo Aires, do Republicanos do Tocantins, também argumenta que a proposta contribui para a simplificação do ordenamento jurídico ao reduzir interpretações contraditórias e facilitar a atuação das autoridades. Ricardo Aires sustenta ainda que as especificações dos fabricantes são parâmetros fundamentados em padrões rigorosos de engenharia e segurança desenvolvidos e testados para garantir o desempenho adequado dos veículos e a proteção dos ocupantes. Da Rádio Câmara de Brasília, Maria Neves.
2: Justiça.
3: O plenário da Câmara aprovou regras para a internação de adolescentes, usuários ou dependentes de drogas. Vamos saber os detalhes com o repórter Antônio Vital.
1: A Câmara dos Deputados aprovou o projeto que permite a internação de adolescentes usuários de drogas em comunidades terapêuticas, instituições que acolhem dependentes químicos e muitas vezes são ligadas a igrejas. O projeto original, apresentado pelo deputado pastor Sargento Isidório, do Avante da Bahia, garantia aos pais ou responsáveis o direito de internar à força adolescentes com menos de 18 anos nesse tipo de estabelecimento. Segundo o autor da proposta, a internação é uma maneira de tirar os adolescentes do crime. Ele deu como exemplo a comunidade terapêutica que fundou no município de Candeias, na Bahia. Depois de muita discussão e críticas do PT e do PSOL no plenário, o texto final apresentado pelo relator, deputado Dr. Fernando Máximo, do PL de Rondônia, autoriza a internação voluntária, a pedido dos pais ou, na falta deles, a pedido de autoridade administrativa, desde que haja laudo médico que aponte a necessidade de internação para preservar a integridade física do adolescente. Nesses casos, a internação e a alta do adolescente devem ser comunicadas imediatamente ao Conselho Tutelar e ao Ministério Público. Hoje, o Conselho Nacional dos Direitos da Criança e do Adolescente, o CONANDA, proíbe a internação de crianças e adolescentes em comunidades terapêuticas. Resolução do CONANDA determina que esse atendimento deve ser feito pela Rede de Atenção Psicossocial do Sistema Único de Saúde, o SUS, preferencialmente nos Centros de Atenção Psicossocial Infanto-Juvenil, CAPS-I, ou nos Centros de Atenção Psicossocial Álcool e Drogas, CAPS-AD. Deputados do PSOL e do PT criticaram a possibilidade de internação em comunidades terapêuticas. Para a deputada Érica Cocai, do PT do Distrito Federal, não há comprovação de que esse tratamento seja eficaz.
9: Nós já fizemos várias inspeções em várias comunidades terapêuticas. Algumas não tinham atenção da saúde ali dentro. Apenas havia um processo de catequização, substituindo a necessidade de termos um atendimento multidisciplinar. Nós temos inúmeros relatórios que indicam que as comunidades terapêuticas, em grande medida, provocam uma série de violações de direitos.
1: O relator, o deputado Dr. Fernando Máximo, explicou o acordo que permitiu a aprovação da proposta.
10: Nós fizemos algumas alterações para que haja um consenso com o governo, com a esquerda, e eles pediram para a gente tirar, por exemplo, internação compulsória. Essa internação agora vai ser voluntária, o jovem adolescente querendo, ou quando os pais quiserem que ele seja internado, ou por determinação judicial, ou por algum laudo médico mostrando que aquela criança precisa ficar internada.
1: O projeto aprovado obriga que o adolescente acolhido nessas instituições frequente aulas de educação básica. A exceção é para casos de adolescentes ameaçados por facções criminosas. Também obriga que essas instituições possuam equipe técnica multiprofissional nas áreas de saúde e assistência social, além de estrutura com aspecto residencial, áreas de lazer, esportes, espaços culturais e salas de aula. O projeto que permite a internação de adolescentes, usuários ou dependentes de drogas em comunidades terapêuticas seguiu para análise do Senado. Da Rádio Câmara de Brasília, com informações de Daniela Lessa, Antônio Vital.
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6: Inteligência artificial e mudanças nas regras para microempreendedores individuais temas em análise na Câmara foram destacados pelo presidente da Casa, deputado Hugo Mota. A reportagem é de Luiz Gustavo Xavier.
11: O presidente da Câmara, Hugo Mota, afirmou que vai trabalhar para que a comissão especial que debate a regulamentação da inteligência artificial no país vote o texto até o dia 9 de junho e para que a proposta vá ao plenário até o final do mês de junho. Mota deu declaração no evento Brasil Tech Summit, que debateu os avanços e os desafios da economia digital. O presidente defendeu um marco regulatório que possa aliar liberdade econômica, política e de expressão com a responsabilidade de quem atua nesse meio. Segundo ele, não há mais espaço para distorcer a regulamentação digital e chamar essa responsabilização de censura.
12: Porque se fazia muito uma dicotomia que liberdade e responsabilidade não poderiam andar juntas. E hoje eu penso que todos se conscientizam que é possível sim aliar a liberdade econômica, não é? Aliar a liberdade política, a liberdade de opinião a um tipo também de responsabilização sobre quem está atuando nesse meio. É esse o papel que nós parlamentares temos que cumprir, andando numa linha muito tênue de não desequilibrar para nenhum dos lados.
11: Outra pauta que está em discussão na Câmara é o que aumenta o faturamento das MEIs. O presidente afirmou que é preciso analisar o impacto fiscal de eventuais mudanças no faturamento dos microempreendedores individuais. Segundo ele, o texto já aprovado pelo Senado está em análise pela comissão especial criada para debater o tema. Os senadores aprovaram o limite de R$130 mil anuais e a contratação de até 2 funcionários. Atualmente, para ser enquadrado como MEI, o faturamento da empresa deve ser de até R$81 mil e é permitida a contratação de apenas 1 funcionário. Para Mota, antes de votar, é preciso avaliar se as contas públicas toleram tal mudança.
12: Nós vamos entender primeiro a questão do impacto fiscal, por isso o diálogo com o governo, para que a gente possa fazer uma proposta que as contas públicas suportem. Eu digo sempre que papel em branco suporta que você escreva tudo. Nós temos que fazer o diálogo e a construção política para que aquilo que seja aprovado seja na prática efetivado e venha a se tornar, de fato, uma melhora para todas essas empresas, milhões de empresas no Brasil.
11: Em relação ao projeto de lei encaminhado pelo Executivo com urgência constitucional, que trata do detalhamento da redução da jornada de trabalho, Mota afirmou que ainda não há um cronograma para votar o texto. Ele afirmou que vai aguardar a aprovação pelo Senado da PEC 6x1. O parlamentar disse ainda que acredita que os senadores darão celeridade à proposta. Da Rádio Câmara de Brasília, Luiz Gustavo Xavier.
3: Termina agora o Jornal Câmara dos Deputados, produzido pela Rádio Câmara. O programa teve trabalhos técnicos.
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28: 8 e 4.

Eita coisa boa, sextou! E a partir de agora tem a hora do peão naquele clima. Eu, Luciano Leão, com você e com esse menino aqui, o menino Touro. Fala, Torinho! Torinho, menino do céu, sexta-feira o povo já tá daquele jeito e você separou o quê? Luan Santana, Pedro Paulo e Alex. Você tá bom, hein, Torinho? Você só escolhe filé aqui, né? Ah, você quer começar já? Já quer sextar? Então vamos! Primeiro de hoje, Guilherme Benuto.

0: a melhor sequência, a mais gostosa, a mais animada. É aqui, é fazendo a hora do peão que a gente se diverte, né, Toninho? Vai divertir muito o povo ainda. Vai ter João Neto e Frederico, é isso? Ah, vai ter modo rodeio na sequência daqui a pouquinho. Ah, aguenta aí, minha gente.
1: Não saia daí. Daqui a pouco a gente volta com muito mais.

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14: 8:33.
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18: Vamos que o negócio continua bom demais. Vem Felipe Rodrigo.

Elisa, vai lá! Vai lá pro passado que tem música boa. Lembrando essa parceria danada de boa, a clássica Tristeza do Jeca. Com

0: nem percebeu, rapaz. Acabou o negócio aqui, acabou a hora do peão, meu filho. Já fechou. Não, Torinho, fica triste não, porque nós vamos voltar amanhã, que o povo tá sempre aqui. O povo vai continuar aqui com a gente, porque aqui tem as melhores sempre. E a hora do peão que volta amanhã. Manda aquele beijão, manda, manda. Beijo, viu, gente? Amanhã eu encontro no mesmo horário, viu? Beijo, valeu.
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